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1: E aí, bebês? 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
1: Mas aí, Alicia, o que é aquilo ali?
2: Aquilo é um cavalo, homem.
1: Esse cavalo amarelo.
2: Vai estar na moda, gente.
1: Mas que moda, cavalo só tem o bairro, rapaz.
2: A onda agora é o cavalo amarelo.
1: Mas então quer dizer que focinho de porco é tomada. Tô louco, então.

0: So.
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0: Marília Mendonça! Linda demais!
1: Palmas pro meu príncipe!
0: Obrigado, pois Marília!
1: Linda. Deus abençoe sua vida,
0: amém. Eu nem dormi a noite pensando na sua participação, viu?
1: Você é tem uma fã aqui pra vida inteira, viu?
0: Ah, obrigada, é eu que sou seu fã demais, te admiro inteiro, muito, viu?
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1: Fechou.
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0: C'est loco. Valeu, família, lindo demais.
1: Faz barulho pro JP aí, gente.
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0: mas nós gostamos de sofrer, né, não? Boa demais.
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0: Renato! Com vocês, eu vou até cantar um pedacinho de uma música, fala assim. É, fui mais um na sua vida. Gilberto e Gilmar!
1: Obrigado. Tudo bem? Boa noite, boa noite.
2: Boa noite.
1: Boa noite.
2: Boa noite.
1: Vamos lá, então. Música da saudade.
2: Vamos lá.

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0: volta pros grupos, gente!
1: Quem gostou, bota a mão pra cima e faz barulho!
2: Chora, sanfona malvada.

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0: torcer pra ela não ser chaveira, né, rapaz?
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0: devem gostar dessa moda, hein?
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0: é a mais pura verdade, né, Fred?
1: Falou tudo, João Neto.
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1: Oi, Zezé. Oi, Luciano.
2: Fala, Luciano.
1: Vamos cantar uma música junto?
2: Vambora, rapaz. Que música?
1: Essa aqui, ó.
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2: Caramba, essa música é maravilhosa, Alexandre. Deixa comigo.
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2: Oi, alô, bom dia. Hoje, 8 de agosto de 2026, sábado, sabadão de novo, finalzão de semana chegou, né? Bom dia pra você. Rádio Interativa FM 104.9, programa Terra Sertaneja. Hoje, às 5h55, tem Padre Reginaldo Manzotti e a oração da manhã, hoje é sabadão.
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2: Joãozinho e você. Olha, sua participação é importante, hein? Participe com a gente, manda um WhatsApp pra nós. Manda aí 99997-1049. 99997-1049.

Nesta manhã. E também meu mano velho Sérgio Freitas. Alô, Sérgio. Obrigado, hein? Obrigado por estar curtindo a nossa programação. Sérgio sempre com a gente nas manhãs, curtindo Terra Sertaneja. Aquele abraço especial. E o Sérgio pediu, né? Pediu ontem, não teve como tocar, né? Estávamos aí sem celular, não vi o pedido do Sérgio. Mas hoje vamos então começar o Terra Sertaneja assim. Na sola da bota. Um abraço, Sérgio Freitas. Obrigado aí pela participação, beleza? Bom dia. É na sola.

0: É isso aí, o Arrasta Pé do Bicudo, música bonita pra você da manhã. É isso, ouvimos também César e Paulinho, Ela é Doida. E a primeiríssima de hoje, Rio Negro e Solimões, Na Sola da Bota, foi lá pro Sérgio Freitas, nosso amigo Sérgio Freitas, sempre com a gente, sempre curtindo a nossa programação. Um abraço, viu, Sérgio? Obrigado aí pela participação, obrigado pela companhia, muito obrigado pela audiência aí do nosso companheiro de todas as manhãs, Sérgio Freitas, bom dia.
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0: 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Olha, eu vou mandar um abraço lá pro Marco. Alô, Marco. Marco lá da MGB Motos. É, um abraço aí pro Marcos. Manda uma mensagem para mim, Marcos. Acho que a hora que você estiver me ouvindo aí, manda uma mensagem para mim aí, para nós conversarmos. É, vai ter sorteio de 10 pizzas, né? Lá do Marcos da MGB Motos. 10 pizzas amanhã no programa do Baíto, né? No programa com o Baíto amanhã, domingo, logo após a celebração da Santa Missa. Tem esse programa especial de domingo aí, com muitos prêmios, né? Amanhã em especial Dia dos Pais. Pizzas para os pais amanhã, então, aí com o Marcão da MGB Motos, e o programa do Baíto, né? O programa especial de domingo com o Baíto amanhã, a partir das 9h, 9h30, assim que terminar a Santa Missa, já começa aí o Baíto com o programa e vai ter sorteio de 10 pizzas, aí um oferecimento aí da MGB Motos e também todos que estão neste projeto aí, né? Um abraço especial ao Marco, manda mensagem para mim, viu, Marco, depois, beleza? Um abraço especial pro Marcos, a gente aí, Marcos da MGB Motos. Olha a hora certinha para você, agora são 5h15. 5h15.
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Muito bem, são 5:16 agora, 5:16. Vamos aí para a sequência musical do programa Terra Sertaneja. Um abraço especial para você que tá ligadinho comigo, hein? Um abraço especial, bom dia, obrigado pela companhia, obrigado pela audiência. Moçada que ouve e curte a programação do Terra Sertaneja.

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0: 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É o Christian Ralph. É por causa de você. Ouvimos também o Trânsito Cocomarola com Dino Rocha. E a primeira foi essa moda bonita aí na programação do Terra Sertaneja com o Rio Negro, né? O de Paulo e Paulino, né? De Paulo e Paulino, Amor de Primavera. Abrindo aí mais uma sequência aqui na programação do Terra Sertaneja. Bom dia pra você que acompanha a nossa programação na manhã.
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0: Muito bem, 5h29. Vamos aí então agradecendo a você que participa com a gente. Você que está ligadinho aí, você que está curtindo Terra Sertaneja, manda um abraço lá para dona Clarice Sense. Bom dia, Joãozinho, Deus abençoe seu dia, ofereço a oração da manhã a todos os pais que será amanhã, todos os pais, o dia dos pais será amanhã, em especial aí pro meu esposo, é o José Sense, né? Nosso amigo Zeca Sense e também o filho Josimar, é o Josimar Sense, o nosso amigo Chico Sense, é também, então parabéns aí pros pais, né? Para todos os pais de Laguna Carapã, para nós pais, e em especial aí dona Clarice mandando a oração da manhã pro esposo Zeca Sense, pro filho Josimar Sense e para todos os pais, né? Amanhã será o dia dos pais, então ela tá oferecendo aí para todos os pais a música, além da oração da manhã, também a música Pai, com Rick Renner, que seria então Te Amo Pai, né? Vamos tocar já na sequência para a senhora, tá bom, dona Clarice? Muito obrigado pela sua participação aí. Um abraço especial então ao Chico, também ao Zeca e a todos os pais de Laguna Carapã. Olha, manda um bom dia também lá pro meu amigo Mauri Grando, é o homem lá do Lava Jato, Angico Freto. Bom dia, tchê. Tô na escuta do programa mais top de Laguna Carapã. Muito obrigado, meu amigo. Valeu, grande abraço. É, toca a música Prazer do Fazendeiro. Ofereço para Genesi de Dourados. Alô, Genesi! É isso aí. Genesi tá ligadinha com a gente, tá curtindo a nossa programação. Obrigado, hein? Valeu, grande abraço para você, Genesi. Muito obrigado pela companhia. Muito obrigado pela sua audiência. Daqui a pouquinho, então, Prazer do Fazendeiro aqui no Terra Sertaneja. Bom dia!

É isso aí, o João Boiadeiro, é o Moreno e o Moreninho. Ouvimos também de Paulo e Paulino, Prazer de Fazendeiro, foi lá pro Mauri Grando. Mauri ofereceu pra Genesila de Dourados, grande abraço aí a Genesia, o Mauri Grando, sempre com a gente nas manhãs, curtindo a programação do Terra Sertaneja. E ouvimos também Te Amo Pai, com Rick Renner. A dona Clarice Sense ofereceu para todos os pais, amanhã é dia dos pais, né? Dona Clarice Sense ofereceu para todos os pais, em especial para o esposo Zeca Sense e para o filho Josimar Sense, o nosso amigo Chico Sense. Beleza? Obrigado pela participação. A vocês aí que estão ligadinhos com a gente, curtindo a nossa programação.

0: 5:42.
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0: 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Olha, eu vou agradecendo também o café, né? Agradecendo esse café especial lá da Pastelaria Avenida. Grande abraço aí ao pessoal da Pastelaria Avenida. Obrigado, viu? Muito obrigado pelo café. Café caprichado, meu. Café bom demais da conta, hein? Um abraço então lá pra Zélia e pro Kleber Eduardo, né? É o Cleiton, olha só, é o Cleiton. Cleiton Eduardo, um abraço, Zélio, um abraço, Cleiton. Lá na Pastelaria Avenida, ligadinhos com a gente. Ótimo café, hein? Muito obrigado, Zélio, obrigado. É o Cleiton Eduardo, né? Falei, quase que eu falo errado o nome do meu amigo aí. Horas 44 minutos.
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0: É isso aí, participe com a gente. Restaurante. Peça sua moda, peça sua música. Não, essa aqui não estava pra isso. Agora sim, você participa com a gente, viu? 99997-1049 é o telefone pra você participar com a gente aí. Um abraço lá pra Zélia, né? Mais uma vez, um abraço. Bom dia, Joãozinho, tudo bem? Sábado com umidade 100%, verdade, tá muito úmido, né? Um sabadão especial, um sábado abençoado para todos nós. Muito obrigado. 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Se puder tocar para nós, Pica-Pau na Madeira com Teodoro Sampaio. Tchau, obrigado. Tchau, obrigado, valeu, grande abraço. Aí a Zélia, ao Cleiton, é a todos que estão aí curtindo a nossa programação, né? Aí na Pastelaria Avenida. Sérgio Freitas está com a gente, o programa está arrojado, mano. Obrigado, valeu, grande abraço aí pro nosso amigo Sérgio Freitas. Ele quer ouvir Anjo Loiro. Leonardo José Rico, beleza, tá programadinho aqui para tocar para você. Olha só quem está com a gente também lá na Central, Beto Espíndola. Um abraço, Beto. Bom dia também. Bom dia também para Edna Martins, né? Edna Martins também, ligadinha com a gente lá na Central. Bom dia, João. Toca. Eu nasci para cumprir sorte. Tá bom. Vou procurar aqui e toco para você, beleza? Aquele abraço especial para você. Bom dia.

vamos tocando então, vamos tocar esse aqui, Ilusão de uma Vida. Vamos tocar Ilusão de uma Vida pra, e a gente pra nós conseguimos encontrar as músicas aí, tá bom? Olha certa, 5h47.

Muito bem, agora são 5 horas 53 minutinhos, 5h53. É, ouvimos então aí o Pica-Pau na Madeira com o Teodoro e Sampaio aqui na programação do Terra Sertaneja. A participação aí da Zélia, né, lá da Pastelaria Avenida.

Obrigado, Josélia. Obrigado pela participação, pela companhia. Curtimos aí então Pica-Pau na Madeira. Ouvimos também Ilusão de uma Vida, na programação do Terra Sertaneja para você na manhã, com o João Mulato e o Douradinho. Então vamos então já encerrando essa primeira hora, essa primeira parte aí do Terra Sertaneja. Vamos então para a oração da manhã, né? Oração da Madinho. Então vamos então já encerrando essa primeira hora, essa primeira parte aí do Terra Sertaneja. Vamos então para a oração da manhã, né? Oração da manhã aqui no programa, aqui na sua 104.9. Daqui a pouquinho tem pro nosso amigo Sérgio Freitas, tem Milionário José Rico, música bonita, e Anjo Loiro. Vamos atender também o Beto Espíndola. Nasci para cumprir sorte também depois da oração. Luciano Rossini com a gente também. Bom dia, Luciano. Obrigado por estar com a gente. Um abraço ali para o Luciano Rossini, para a Juliana, também para a dona Marisa, ligadinhos com a gente aí. São 5h54. Vamos então para a oração da manhã com o padre Reginaldo Manzotti. Oração da manhã que a dona Clarice oferece para todos os pais, inclusive pro filho, né? E pro esposo Zé Cassense e pro filho José Marcense, que já são pais, né? O papai das meninas, né? O José Marcense e também o Zé Cassense. Obrigado pela participação da dona Clarice. Vamos então à oração da manhã para todos os pais, né? Oferecimento da dona Clarice para todos os pais aí. Vamos embora então, vamos aí para oração da manhã e eu volto daqui a pouquinho, volto atendendo você que participa com a gente nesta manhã. 5h55.

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1: 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Bom dia, povo de Deus, bom dia, família amada, louvado seja nosso Senhor Jesus Cristo neste sábado. Desde já, parabéns a todos os pais, amanhã é o dia. E rezando, pedindo a Deus a graça de um trabalho abençoado, pedindo pelas famílias nesse mês vocacional, vamos juntos? Em nome do Pai, do Filho e do Espírito Santo, amém. Sagrada Família de Nazaré, nesta manhã me coloco em oração por todas as famílias. Ó Sagrada Família de Nazaré, que as famílias aqui na terra tenham o discernimento necessário para fugir de todas as ciladas que o mundo oferece. Jesus, Maria e José, eu coloco como intenção especial os pais aqui na terra. Que Deus, o Pai do céu, nos concedeu como pai biológico ou pais do coração. Diga o nome do seu pai. Senhor, aos pais falecidos, peço descanso eterno e a luz perpétua. Aos pais vivos, saúde, prosperidade e paz. Senhor, abençoai e santificai as famílias, de modo especial os casais. Aperfeiçoai o amor dentro do matrimônio. Fazei com que sempre lembrem o pacto nupcial e que possam a cada dia, no perdão, no diálogo, na fidelidade, reavivar o amor que os une. Senhor, nesta manhã, eu venho pedir que o perdão

seja abundante na família. Que o amor seja constante e o diálogo uma ponte de recomeço. Afaste para longe das famílias brigas, discórdias, desavenças, infidelidade e enfermidade. Nesta manhã peço, Senhor, afastai para longe todos os ataques do inimigo contra a família e, de modo particular, por estas pessoas que em minha família precisam de oração. Sagrada Família de Nazaré, santificai e protegei a minha família. Rezo, Senhor, pelos pais, pais biológicos, pais adotivos, que vivam verdadeiramente a missão da paternidade. Pai nosso, que estais no céu, santificado seja o vosso nome. Venha a nós o vosso reino, seja feita a vossa vontade, assim na terra como no céu. O pão nosso de cada dia nos dai hoje. Perdoai-nos nas nossas ofensas, assim como nós perdoamos a quem nos tem ofendido. E não nos deixeis cair em tentação, mas livrai-nos do mal. Amém. O Senhor esteja convosco, Ele está no meio de nós. Que a bênção de Deus Todo-Poderoso recaia sobre a água, a roupa dos enfermos, principalmente a família e os pais. Em nome do Pai, do Filho e do Espírito Santo. Amém. Sagrada Família de Nazaré, santificai e protegei a minha família. Amém.

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Oi, de novo, estamos de volta com a programação do Terra Sertaneja, nesta manhã do dia 8 de agosto de 2026, é sabadão de novo, muito bom dia para você que está ligadinho comigo desde as 5 horas da manhã. Obrigado por esta maravilhosa audiência. Você que está chegando agora, seja bem-vindo, seja bem-vinda. Vamos juntos, com muita moda boa para você. Joãozinho e você. 99977-1049 é o telefone que você pode, que você deve participar com a gente. Participe conosco, peça a sua moda, peça a sua música. Agora são 6 horas e 3 minutinhos, acabamos de ouvir aí, então,

oração da manhã que a dona Clarice ofereceu para todos os pais, também para o Zeca Sense, para o Josimar Sense, para o filho, para o esposo. Grande abraço, dona Clarice, bom dia. Vamos tocar então, milionário José Rico, anjo loiro, pro nosso amigo Sérgio Freitas. Tocar também Eu Nasci Pra Cumprir Sorte, pro nosso amigo Beto Espíndola. Grande abraço, Beto. Alô, Edna Martins, bom dia.

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0: Muito bem, agora 6:10, 6:10. Nós ouvimos aí André Andrade. Eu nasci pra cumprir sorte. Foi lá pro nosso amigo Beto Espíndola. Um abraço, viu, Beto? Obrigado pela audiência. Edna Martins também ligadinho com a gente, curtindo a nossa programação. E nós ouvimos também Anjo Loiro, Milionário José Rico. Foi lá pro Sérgio Freitas. Um abraço, Sérgio. Obrigado aí pela participação, obrigado pela audiência.
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0: Muito bem, 6:10, agora 6:10. É o Terra Sertaneja para você. Nesta manhã de sabadão, obrigado pela companhia, obrigado pela audiência. Moçada que está com a gente aí, curtindo a programação no sítio, na chácara, na fazenda, aquele abraço. É, a todos os pais também, né? Essa grande região aí, aquele abraço especial. Parabéns aí pelos dias dos pais, que será amanhã. 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Seis horas, 12 minutos.
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0: Muito bem, vamos então agradecendo a presença, agradecendo a participação dessa moçada que sempre está com a gente nas manhãs, né? Um abraço muito especial. Um abraço também lá pro... Daqui a pouquinho tem a moda do Tonhão, né? Daqui a pouco tem a música Pai, do Tonhão e do Valsir, daqui a pouquinho na programação do Terra Sertaneja. Vou mandando um bom dia lá pro Ademar Pneus, lá de Dourados, ligadinho com a gente. Um abraço pro Ademar. Ademar Pneus de Dourados, ligadinho, curtindo a programação do Terra Sertaneja. Aquele abraço especial, bom dia. Muito obrigado por esta maravilhosa companhia. 6:13. Vamos então aí para o nosso apoio cultural. Eu volto daqui a pouquinho, volto atendendo o Valsírio Tonhão, volto atendendo você que participa com a gente da manhã. Bom dia!

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3: Muito bem, são 6:17, 6:17, de volta com a programação do Terra Sertaneja. Aquele abraço especial para você que está ligadinho aí, curtindo a nossa programação. Um abraço lá pro Joaquim. Alô, Joaquim. Bom dia, João. Beleza, Joaquim. Tá tudo certinho. Tudo certinho aqui com o Joãozinho, tomando chimarrão, né? E curtindo a programação do Terra Sertaneja. Aquele abraço especial para você. Bom dia. Nosso amigo Joaquim. São 6:18.

0: Muito bem, agora são 6:19, 6:19. Eu não estou conseguindo identificar qual a música pai é que você quer ouvir, viu, Valcir? Ô, Tonhão, manda para mim aí qual a música. Qual a música que você quer ouvir, a música pai. É, eu não sei qual delas, tem várias músicas com esse nome, né? Define para mim aí aquela do Léo Canhoto e Robertinho, meu velho pai. Teixeirinha, tem várias músicas aí. Manda para nós aí, tá bom?
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0: Vamos ouvir então Paraguaia Linda. Aí, 6:20. Daqui a pouquinho, então, vamos tocar a moda aí do nosso amigo. Manda um bom dia lá pro Paco Martins. Paco Martins, curtindo a programação com a gente. Um abraço, viu, Paco? Obrigado pela audiência. Bom dia para você.

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2: Muito bem, agora são 6:26, 6:26, ouvimos Alain Aladim, Mulher e Bebida, ouvimos também Paraguaia Linda, Breno Reis e Marco Viola.
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2: um abraço especial para você que curte a programação conosco na manhã.
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2: 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Olha, mandar um abraço lá pro Marco lá da MMGB Motos. Um abraço pro Marcos. 10 pizzas amanhã vai ser sorteado no programa do Baíto, né? No programa Domingo Especial, aqueles Domingão Especial, logo após a celebração da Santa Missa, o programa do Baíto com 10 pizzas aí para da MGB Motos. Ao Marco, um grande abraço, Marco. Bom dia para você. Muito obrigado aí, viu? Pela participação com a gente. Um abraço especial pro Marco lá da MGB Motos. Amanhã pizzas aí pros pais no programa do Baíto, amanhã a partir das 9 horas, né? 9:30, por aí, depois da Santa Missa.
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2: Muito bem, um abraço especial lá pro Hélio Espíndola. Bom dia, seu João, feliz sábado, Deus abençoe você também, tá bom? Um abraço especial para você que tá sempre com a gente, ligadinho aí, curtindo a nossa programação. O Hélio Espíndola, feliz dia dos pais, né? Que é amanhã, domingo, né? Deus abençoe você também, viu, Hélio? Grande abraço, muito obrigado por estar aí acompanhando a gente da manhã. Dona Vandeléia Sachote, Dona Vandeléia Sachote também curtindo a programação com a gente. Obrigado pela participação, tá bom? Bom dia pra senhora também. E a minha prima Marina Francisco, lá de Carapó, ligadinha com a gente. Um abraço muito especial aí pra Marina e pra toda a família que nos ouve aí, né? Um abraço muito especial, muito bom dia. Agora são 6:29, 6:29, um abraço especial para você que curte a programação aí no sítio Chacra Fazenda, Moçada do Leite, né, que tá sempre acompanhando o Terra Sertaneja, bom dia. Deixa eu mandar um bom dia lá pro...

Lá pro meu amigo Nerci Quiomento, dona Nelly, todos os dias ligadinhos com a gente. Aquele abraço muito especial, muito bom dia, muito obrigado por esta companhia maravilhosa. Tomando aquele chimarrão, né? E curtindo Terra Sertaneja. Grande abraço, bom dia. Dona Nelly, todos os dias ligadinhos com a gente. Aquele abraço muito especial, muito bom dia, muito obrigado por esta companhia maravilhosa. Tomando aquele chimarrão, né? E curtindo Terra Sertaneja. Grande abraço, bom dia. Também com a gente, também curtindo a nossa programação da manhã, o nosso amigo Evelásio. Alô, Evelásio, bom dia pra você, obrigado, hein? Muito obrigado por estar acompanhando a nossa programação, curtindo Terra Sertaneja na manhã. O Evelásio, aquele abraço, obrigado pela companhia. É São Miguel do Oeste, é Santa Catarina, muito obrigado, viu? Ao nosso amigo Evelásio, a todos aí, né? A todos aí de Santa Catarina, de São Miguel do Oeste, curtindo a nossa programação. Deixa eu mandar um bom dia lá pro meu amigo Hilário. O Hilário também tá ligadinho aí com a gente. Um abraço, Hilário. Bom dia pra você, Hilário, dona Sueli, o Ivan. Todos os dias ligadinhos, todos os dias acompanhando aí a programação do Terra Sertaneja na manhã. Obrigado pela companhia. Olha, deixa eu mandar um abraço lá pro Celso, né? O Celso, meu primo Celso, a esposa da Marina, também tá ligadinho com a gente. Um abraço, Marina. Um abraço aí pro Celso e pra toda a família que nos ouve aí em Carapó, nesta manhã.

Agora, nós já tínhamos tocado essa música com o Rick Renner, mas amanhã é Dia dos Pais, né? Vale a pena, né? Então vamos atendendo aí o Tonhão e o Valcir e todo o pessoal lá da Chácara, né? Da Chácara Limeira. Aquele abraço especial a todos. Eles pediram, vamos ouvir então, Rick e Renner. Te amo, pai. Mais uma vez aqui no programa Terra Sertaneja. Amanhã é Dia dos Pais, né? Homenagem aos queridos pais.

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0: o Felipe Falcão, tô indo embora. Nós ouvimos também Teodoro e Sampaio, Quando a Saudade Aperta. E a primeira foi Rick Renner, mais uma vez do programa Te Amo Pai. Foi lá pro Tonhão, foi lá pro Valcir. Grande abraço, Tonhão, grande abraço, Valcir. Muito obrigado pela companhia, muito obrigado pela audiência.
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0: Muito bem, vamos então falando para você aí dos nossos apoiadores culturais. 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E amanhã domingo, dia dos pais, 10 pizzas, hein? 10 pistas serão sorteadas no programa do Baíto, no programa especial de domingo, logo após a Santa Missa, programa de dos pais aí com o Baíto, a partir das 9:30 da manhã. 10 pizzas aí serão sorteadas para os pais lá da MGB Motos. Alô, Marcos, grande abraço para você, bom dia, obrigado, hein? Obrigado aí pela participação com a gente. Um abraço especial para o Marcos e os pais, né? Amanhã, então, domingo, o programa especial dos pais, deste domingo aqui na 104.9, sorteio de pizzas com o nosso

0: com o nosso amigo Baito. Vai lá, quem tá mandando aí é o Marcão, né? O Marcão da MGB Motos. 6:44, 6:44, muito bom dia pra você que acompanha a gente na manhã.
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0: Ok, ok, 6:44, bom dia. Bom dia pra você que acompanha a nossa programação. É isso aí, de vez em quando dá umas falhadas assim, né? Faz parte do ao vivo.

0: Um abraço especial lá para Ruth de Matos, curtindo a programação com a gente, o Ademir também, né? A R Variedades, aquele abraço então para Ruth, para Ademir, todos os dias ligadinhos com a gente. Ela disse aí, bom dia, João, um ótimo final de semana para todos nós. Muito obrigado, ótimo final de semana para você, Ruth, para Ademir, para todos aí da RA Variedades, sempre com a gente nas manhãs, curtindo a nossa programação. E é parceira aqui da 104 também, né? Abraço muito especial, muito bom dia, muito obrigado por esta maravilhosa companhia. Vamos então para o nosso apoio cultural. Eu volto daqui a pouquinho, volto com moda bonita para você na manhã.
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Muito bem, são 6 horas e 52 minutinhos, 6h52. Muito bom dia para você que acompanha a nossa programação da manhã. Aquele abraço especial para essa moçada que está sempre com a gente, né? Curtindo o programa Terra Sertaneja, aí nas fazendas, no sítio, chácaras, moçada do leite, bom dia. Muito obrigado pela companhia. Um abraço lá pro Wilson Gava. Alô, Wilson. Wilson Gava sempre com a gente nas manhãs. Bom dia para você também. Wilson Gava, Salete, Marcelo Pesarico, Jéssica, bom dia. Alô, Miguel. Miguel Espíndola também curtindo o programa conosco. Um abraço aí pro Miguel, pra Maninha, todos os dias curtindo a nossa programação na manhã. Aquele abraço muito especial. Olha só quem está com a gente também, o nosso amigo Jonas Alves, né? O Silva Júnior, é, o rapaz, olha só, bom dia, João, bom dia, a patrão Joãozinho, tu é lenda no rádio do nosso estado, olha só, rapaz, e vindo do Silva Júnior aí, fica diferente, né? Silva Júnior, o grande comunicador aí do nosso estado, Gazeta MS, né? Silva Júnior, grande abraço, nosso amigo aí, né? Homem do estado do Mato Grosso do Sul, homem da comunicação. Obrigado, viu, Silva? Muito obrigado mesmo, grande abraço, meu irmão. Olha só quem está conosco aí curtindo a nossa programação, seu Altair. Alô, seu Altair, bom dia, Joãozinho. Bom sábado e um final de semana feliz. Eu estou no Mato Grosso, Nova Mutum de férias. Que maravilha, hein? Um abraço aí pro seu Altair, curtindo umas férias lá no Mato Grosso, lá em Nova Mutum. Muito obrigado pela companhia, tá bom, seu Altair? Olha só, aí no Mato Grosso tem muita gente com a gente, muita gente curtindo a nossa programação aí no Mato Grosso. Pessoal lá de Itapurá, né? Tabaporã, enfim, várias cidades do Mato Grosso tem gente curtindo a programação do Terra Sertaneja. Enfim, todo o Brasil, né? Sempre num pedacinho do Brasil tem alguém aí ligadinho na 104.9 curtindo o programa Terra Sertaneja. Aquele abraço, moçada de Dourados, Carapó.

0: com a gente, curtindo a nossa programação. Bom dia! É lá de Dourado, Jonas Alves, né? Silva Júnior, Gazeta MS, grande abraço. 6:54. Chegando João Carreiro e Capataz. Que essa moça fez aqui.
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0: 6:54. Chegando João Carreiro e Capataz. Que essa moça fez aqui.
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6:58. João Carreiro e Capataz. O que essa moça fez aqui? Encerrando mais um programa Terra Sertaneja. Agradecendo a sua presença, a sua participação. Parabenizando os pais, né? Amanhã é domingo, dia dos pais. Parabéns a todos os pais que ouvem e curtem a nossa programação. Parabéns, felicidades a todos os queridos pais. Amanhã tem sorteio, viu? Amanhã tem sorteio de pizzas para os pais aqui no programa do Baíto, no programa especial de domingo, especial Dia dos Pais, neste domingo após a Santa Missa. Que você tenha um ótimo

excelente e abençoado final de semana, finalzão de sábado aí. É domingo, dia dos pais, e curtindo com os pais. Os pais curtindo com os filhos também neste domingão. Segunda-feira, se Deus quiser, estaremos juntos de novo com mais uma edição do programa Terra Sertaneja. Até lá, aquele abraço. Tchau, tchau.

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Agenda do Rádio tá no ar. Hoje, 8 de agosto, Dia Nacional do Elos Internacional da Comunidade Lusíada. Hoje também é Dia Nacional de Combate ao Colesterol. Fazem aniversário Dustin Hoffman, ator norte-americano, e Preta Gil, cantora e atriz brasileira. Fatos históricos, a gente lembra que em 1955, em Genebra, era realizada uma conferência sobre a utilização pacífica da energia atômica. Em 1994, era inaugurada a emissora brasileira de televisão Rede Mulher. Em 2023, incêndios florestais matavam mais de 100 pessoas e deixavam prejuízos em Maui, na ilha do Havaí, Estados Unidos. Amanhã, a gente volta com mais Agenda do Rádio. Um grande abraço e até lá!

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2: 7 horas e 11 minutos.

0: 7:14.
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1: Olá, meus amores! Bom dia! Chegando por aqui com previsões astrológicas para você que já pulou da cama cedo, né? Para não perder nenhum detalhe. E saber aí manusear o seu dia. Hoje, sábado, 8 de agosto, dia de São Domingos de Gusmão, dia nacional de combate ao colesterol também. E é dia de previsões astrológicas. Se você está de idade nova hoje, parabéns pra você. Vamos soprar velhinhas? Vamos lá. Áries, Touro, Gêmeos e Câncer, previsões astrológicas, chegou!
2: Áries, de 21 de março a 20 de abril.
1: Áries, será possível que sinta necessidade de reavaliar os objetivos sociais e as amizades. No processo, você poderá enfrentar emoções intensas que pedirão transformações internas. Ademais, seus pensamentos estarão confusos e haverá possíveis mal-entendidos, sobretudo em conversas importantes. Diante disso, procure manter a calma e não se deixe levar por impulsos. Number one, cor amarelo.
2: Touro, de 21 de abril a 20 de maio.
1: Touro, você se envolverá bastante com as questões profissionais, possivelmente sentindo uma certa pressão para transformar a carreira ou assumir um papel mais autoritário. Neste dia, também poderá enfrentar desafios na comunicação. Nesse cenário, busque revisar as estratégias e evitar decisões impulsivas, bem como ser paciente consigo e com os outros, tá? Cor verde número 40.
2: Gêmeos, de 21 de maio a 20 de junho.
1: Gêmeos, seus ideais e crenças poderão enfrentar uma transformação profunda. Com isso, você sentirá uma certa confusão na hora de se comunicar e entender informações. Nesse cenário, será importante questionar aquilo em que realmente acredita e buscar novos aprendizados. Além disso, procure evitar decisões precipitadas e refletir sobre os planos de longo prazo. Cor pra hoje, prata número 28.
2: Câncer, de 21 de junho a 22 de julho.
1: Canceriano, neste sábado, emoções ligadas a questões intensas e transformadoras virão à tona. Como resultado, pode se deparar com as próprias sombras, além de ter dificuldade para expressar claramente as suas ideias. De modo geral, o cenário pedirá paciência. Também será importante encarar os medos e abrir espaço para renovações internas, mas sem se deixar levar pelos impulsos. Ok, hoje sua cor, ameixa número 50. Já já a gente volta com previsões para Leão, Virgem, Libra e Escorpião.
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0: 3 minutos.
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1: Sete horas e 40 minutos.

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1: De volta com previsões para você de Leão. Bom dia, Leãozinho. Emoções profundas poderão trazer à tona questões nos relacionamentos que precisam ser transformadas. Nesse cenário, a comunicação possivelmente ficará confusa. Logo, procure ouvir com atenção e evitar julgamentos precipitados. Ademais, busque o equilíbrio entre as suas necessidades e os outros também, tá? A sua cor para hoje, cinza. Número 60.
2: Virgem, de 23 de agosto a 22 de setembro.
1: Virgem, as suas emoções poderão entrar em conflito com a necessidade de prazer e diversão, o que trará uma sensação de frustração. Nesse cenário, será mais difícil encontrar o equilíbrio entre o que deseja expressar e as responsabilidades diárias. Cor lilás, número 38.
2: Libra, de 23 de setembro a 22 de outubro.
1: Libra, bom dia para você. A sua atenção estará voltada para o lar e para a família. Ao mesmo tempo, possivelmente você irá se deparar com um conflito entre o desejo por segurança e a necessidade de expandir os horizontes afetivos. Como resultado, os sentimentos de insatisfação poderão surgir, pedindo equilíbrio entre o dar e o receber. Nesse contexto, será importante cuidar do seu espaço emocional e evitar

0: exageros que tirem a sua paz. Cor pra hoje é pérola número 5.
1: Escorpião, de 23 de outubro a 22 de novembro.
0: Escorpião, neste sábado a sua mente estará agitada, dificultando a clareza nas conversas e nos pensamentos. Nesse cenário, será essencial que se atente à tendência a exageros e à impulsividade na comunicação, pois isso poderá gerar desentendimentos. Além disso, busque ouvir com atenção e refletir antes de compartilhar as ideias. Ok, cor marfim pra hoje, 49, número de sorte. Voltamos bem rapidinho com previsões para Sagitário, Capricórnio, Aquário e Peixes, para fechar o nosso sabadão. Volto já.
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5: 7:54
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0: minutos.
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4: Já de volta por aqui, previsões astrológicas das últimas desse sabadão. Sagitário, bom dia! Você poderá enfrentar dificuldades para equilibrar as finanças e o senso de valor pessoal. Isso porque se sentirá dividido entre o que deseja e o que realmente conseguirá investir. Nesse cenário, deverá evitar decisões impulsivas ou gastos excessivos. Em resumo, o dia pedirá que reflita sobre suas prioridades e busque estabilidade. Tá bom, Sagitário? A cor pra hoje é chocolate número 3.
5: Capricórnio, de 22 de dezembro a 20 de janeiro.
4: Capricórnio, bom dia! A sua energia pessoal estará intensa. Com resultado, será possível que queira transformar a forma como se apresenta ao mundo. Ao mesmo tempo, o seu desejo de expansão poderá entrar em conflito com a necessidade e controle, gerando tensões. Diante disso, procure encontrar o equilíbrio entre a coragem e a cautela, evitando exageros. Caramelo, a sua cor para hoje, 73, números de sorte.
5: Aquário, de 21 de janeiro a 19 de fevereiro.
4: Aquário, a propensão será que sinta a necessidade de realizar uma transformação pessoal. No entanto, ela poderá vir acompanhada de emoções intensas, o que mexerá com a autoconfiança. Além disso, a comunicação se tornará mais complicada, acarretando mal entendidos. Este dia pedirá que tenha paciência e evite decisões impulsivas e ajuste a sua postura, tá bom? A cor é pérola. Isso. Número 28.
5: Peixes, de 20 de fevereiro a 20 de março.
4: Peixes, emoções profundas poderão surgir, trazendo à tona a necessidade de transformação interna e cura. Por outro lado, a sua mente tenderá a ficar confusa, cheia de dúvidas, dificultando a clareza nos pensamentos e na comunicação também. Diante disso, procure reservar um tempo para se dedicar ao silêncio e à reflexão, bem como para cuidar da sua energia.

dia. Isso ajudará a evitar decisões precipitadas, viu, piscianos? Então é isso, a sua cor pra hoje é rosa, número 5. Ficamos por aqui, de volta na segunda-feira com mais previsões astrológicas. Então já sabe, né? Tá combinado na segunda nosso encontro, logo cedinho, hein? Não esquece não, pula da cama e vem pra cá pra você

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1: 8 horas e 20 minutos.

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0: 8:34.
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0: Louvado seja nosso Senhor Jesus Cristo, para sempre seja louvado, queridos irmãos e irmãs. Quero saudar a todos, você que me acompanha sempre, você que só está no sábado. Hoje, vésperas do Dia dos Pais, véspera do Dia dos Pais. Portanto, este programa oferecido a todos os pais dentro do mês vocacional. Nós estamos em plena novena e nós hoje concluímos o nono dia da Sagrada Família e rezando pelos pais. Mas como eu disse, eu quero oferecer o programa a todos os pais vivos e falecidos, rezar por eles, suplicar por eles. Saúdo a todos a partir da Rádio Evangelizar, de onde tudo começa, as rádios irmãs, cujos nomes cito neste momento.
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0: Saúdo você pela TV Evangelizar, sinal digital em todo o país, em várias cidades, canal aberto, pelo YouTube, Padre Manzotti Oficial, e pelo aplicativo da Associação Evangelizar é Preciso, e todas as plataformas digitais. Filhos amados, povo querido, em nome do Pai, do Filho e do Espírito Santo, amém. Naquele tempo, chegando Jesus e seus discípulos junto da multidão, um homem aproximou-se de Jesus, ajoelhou-se e disse: Senhor, tende piedade de meu filho. Ele é epilético e sofre ataques tão fortes que muitas vezes cai no chão ou na água. Levei aos teus discípulos, mas eles não conseguiram curá-lo. Jesus respondeu: ó gente perversa e sem fé, até quando devereis ficar convosco? Até quando suportarei? Trazei aqui o menino. Então Jesus o ameaçou e o demônio saiu dele. Na mesma hora, o menino ficou curado. Então, os discípulos aproximaram-se de Jesus e lhe perguntaram em particular: por que nós não conseguimos expulsar o demônio? Jesus respondeu: porque a vossa fé é demasiada pequena. Em verdade eu vos digo, se vós tiverdes fé do tamanho de uma semente de mostarda, direis a esta montanha: vai para lá, e ela vai, e nada vos será impossível. Senhor, se tiverdes fé, nada vos será impossível.

é o evangelho de hoje. E hoje eu comecei falando que o programa era para os pais. Pois bem, a providência divina nos mostra hoje um pai, como tantos pais que estão com seus filhos doentes,

0: paz. Hoje eu falo com vocês a véspera do Dia dos Pais. E hoje, com este evangelho magnífico que a providência divina nos traz, Senhor Jesus, tende piedade de meu filho. Senhor Jesus, tende piedade da minha família. Senhor Jesus, tende piedade do meu trabalho. Eu preciso trabalhar. Senhor Jesus, tende piedade de mim. E o Senhor cura. O Senhor cura. É verdade que o evangelho mostra uma realidade difícil, onde os próprios apóstolos manifestaram ter pouca fé. O próprio Jesus disse: porque vocês têm uma fé demasiada pequena. Então, Jesus, a minha fé também é demasiada pequena, mas eu creio. A minha fé é demasiada pequena, mas eu suplico, eu peço, eu clamo. Senhor Jesus, escute o nosso clamor, atenda a nossa prece. E eu me apego, Senhor, na tua afirmação. A fé, pela fé, nada é impossível. Pela fé, nada é impossível. Então, Senhor, não olhe a minha falta de fé. Não olhe a pequenez da minha fé. Mas eu te suplico com piedade, com compaixão, com misericórdia. Olhe para as nossas realidades, aquilo que está nos afligindo, nos consumindo. Fala com Jesus agora. Agora falo de modo geral. Você, homem, mulher, pai, mãe, solteiro, viúvo, separado, tem piedade de mim. Olha o que eu estou vivendo, esse momento difícil que estou passando. Vem em auxílio, Senhor. Faça um milagre. Faça um milagre. Tire este inimigo que está me provocando, este inimigo que está me atormentando, este pensamento fixo na minha cabeça, essa depressão que não sara, esta doença crônica que não cede, essa cirurgia que não chega, este emprego que já estou cansado de pedir, bater na porta e ela não se abre. Senhor, pela fé, tudo é possível. É teu evangelho hoje. É teu evangelho hoje. E eu creio, eu confio, eu espero, Senhor. Eu confio, eu espero, Jesus. A frase hoje, Senhor, tende piedade de mim. Senhor, tende piedade de meu filho. Neste especial do Dia dos Pais. Mas a última palavra também. Pela fé, nada vos será impossível. Nós só começamos o programa. Eu vou para o intervalo e eu volto com a leitura orante, palavra de Deus. Volto com testemunhos que edificam. Volte comigo.
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0: 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Júnior, que a paz de Jesus esteja com você.
1: Bom dia, padre, a sua bênção.
0: Deus o abençoe, Júnior. Você fala de onde?
1: Falo de Ponte Alta, Santa Catarina, padre.
0: Ponte Alta, Santa Catarina. E como me acompanha?
1: Eu lhe acompanho pelo YouTube, tem a Rádio Integração FM aqui em Ponte Alta e também a Coroada FM.
0: Tá certo, são várias emissoras de rádio. Sim. Diga lá, Júnior.
1: Padre, eu queria contar um testemunho.

0: testemunho.
1: Por favor.
0: Testemunho de uma cirurgia de fístula, padre, que eu vinha aguardando há mais ou menos um ano pelo SUS, no caso, e foi cada vez piorando mais a situação, aguardando e tomando medicamento, antibiótico, e nada resolvia. Então, eu tive que até abandonar o meu trabalho porque eu não consegui mais trabalhar, padre.
1: Nossa.
0: Chegou um ponto que eu não conseguia mais, como o meu trabalho, o trabalho com máquina florestal, me atrapalhava muito.
1: Acredito.
0: E eu tive que abandonar o meu trabalho para poder correr de atrás. E com a bênção de Deus, graças a Deus, eu consegui fazer particular essa cirurgia. Já faz um mês, graças a Deus.
1: E tô como está? Está se recuperando bem?
0: Sim, padre, graças a Deus a cicatrização tá evoluindo bem.
1: Que bom.
0: Já estou conseguindo, assim, voltar a fazer umas atividades normal em casa, assim, entendi, tudo. E só tô agora pedindo também que logo eu consiga voltar a trabalhar normalmente. E, que nem dizer, foi uma graça que eu alcancei,
1: claro,
0: e que me tocou bastante.
1: Então diga, graça recebida,
0: graça testemunhada.
1: Toca o sino sacristão. Tá certo, Júlio. Você gostaria de deixar alguém em oração, filho?
0: Sim, padre, eu queria fazer um pedido de oração, padre.
1: Pra quem?
0: Sobre o meu matrimônio.
1: O que tá acontecendo?
0: Padre, tá complicado porque 12 anos casado, assim. E no começo do ano, ali final de janeiro, passamos por uma separação com a minha esposa. Ficamos um tempo separado, acabamos voltando. Assim, voltei o caldo para casa por causa da questão da cirurgia, do meu problema de saúde e tal. E era para nós ter, assim, evoluído, mas infelizmente eu acabei magoando ela, eu fiz algumas coisas erradas, não foi traição, assim, sabe? Mas deixei o casamento cair na rotina. E daí ela tá magoada, tô aqui na casa, assim, estamos aqui na minha casa, tudo que temos hoje foi construído, ela me ajudou a construir nesses 12 anos.
1: Sim.
0: Só que ela falou que o amor que ela sentia por mim acabou. Um exemplo morrendo, ela falou pra mim.
1: Entendi.
0: Ela tá cuidando de mim, os curativos, ela faz tudo, tá. Assim, ela tá fazendo o papel dela. Só que não como um casal, estamos como companheiro, amigo.
1: Entendi. Assim.
0: E eu queria um discernimento, padre, que o senhor pudesse,
1: filho,
0: fazer uma oração.
1: Claro, você a ama?
0: Eu amo ela, padre, amo.
1: Então, filho, mude. Se você tem consciência, aproveite essa e não deixe para amanhã. Faça isso hoje. Você está falando comigo agora. Você vai falar comigo com ela hoje. Dizer assim: olha, eu te amo. Eu errei, mas eu vou mudar. Mas mude mesmo. Se não é caso que não foi tão grave, que foi traição. É que aquela história, a planta, ela não seca de um dia para o outro, ela vai murchando por falta d'água, faltou regar o casamento. Então comece agora, filho, não espere. Mostre carinho, mostre afeto. Sim, mas ela não, você vai dizer assim, mas agora já não dá mais. Dá sim, é possível recuperar. Mostre carinho para ela. Ela tá mostrando carinho para você, cuidando de você, fazendo os curativos para você. Mostre carinho, quanto você a ama. Acredite, é a oportunidade que Deus está te dando de você mostrar o quanto ama. Porque terminado isso, aí vocês vão se separar. Se você não mostrar isso agora, a separação vai ser inevitável.
0: Sim, padre. Eu falo pro senhor que eu tô mudando. É que nem eu falei.
1: Mas tem que ser rápido. Tem que ser rápido.
0: Sim, eu tô mudando, teve umas atitudes minhas, padre, assim, que foi umas atitudes erradas, me arrependo, pedi perdão pra Deus. Só
1: e
0: que
1: pediu
0: eu tô mudando,
1: perdão,
0: padre,
1: pra ela?
0: Pedi perdão pra ela, ela disse que me perdoa, só que ela falou que disse que o amor que ela tinha por mim acabou morrendo.
1: Mas pode voltar.

0: filho.
1: Sim.
0: Não acredito que morreu. Pode voltar. Reza comigo agora, Senhor Jesus.
1: Sim. Senhor Jesus.
0: Pelas tuas santas chagas.
1: Pelas suas santas chagas.
0: Derrame uma gota do seu preciosíssimo sangue.
1: Derrame uma gota do seu preciosíssimo sangue.
0: Sobre a minha família.
1: Sobre a minha família.
0: Sobre o meu casamento.
1: Sobre o meu casamento.
0: Eu quero mudar, Senhor.
1: Eu quero mudar, Senhor.
0: Que mude o coração da minha esposa.
1: Que mude o coração da minha esposa.
0: E nós seremos felizes.
1: E nós seremos felizes.
0: Restaure o meu casamento, Jesus.
1: Restaure o meu casamento,
0: Jesus. Eu vou me esforçar hoje.
1: Eu vou me esforçar
0: hoje. A partir de agora.
1: A partir de agora.
0: A ser o marido melhor.
1: A ser um marido melhor.
0: Me ajude, Jesus.
1: Me ajude, Jesus.
0: Tende piedade de mim, Senhor.
1: Tende piedade de mim, Senhor.
0: Amém.
1: Amém.
0: Mas mude já, filho. Mude já.
1: Tá
0: que
1: bom,
0: Deus,
1: padre,
0: te dê a restauração do casamento e da saúde. Júnior de Ponte Alta, Santa Catarina, ele citou que acompanha pelo YouTube, Rádio Coroado FM de Curitibanos, em Ponte Alta, tem a Rádio Integração FM, Bispo Dom Gilson Meurer. Moirer, de Lages. Amado povo de Deus, o casamento tem que ser regado todo dia no amor, em carinho, sensibilidade, atenção. E se é por acaso você se identificou com este marido, mude. Mas mude hoje, não espere para amanhã, porque pode sim o amor acabar. Voltamos com a leitura orante. Volte comigo.
2: Filho Motorista.
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Nós vamos para a leitura orante, mas antes eu quero lembrar que nós estamos na quinta etapa da campanha de Jesus das Santas Chagas. Quinta etapa da campanha de Jesus das Santas Chagas, onde falamos do peito de nosso Senhor Jesus Cristo, aberto, dilacerado de amor. 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Amado povo de Deus, nós vamos para a leitura orante. Bíblia aberta, cartilha de oração.

capítulo 2, versículo 1. Paulo falando das suas viagens. Portanto, para não entristecê-los de novo, eu resolvi não ir ver vocês. Você lembra que eu falei que Paulo sofreu muito em Corinto? E na primeira carta, a carta foi bastante pesada. E ele escreve isso. Para não entristecê-los, de novo, eu resolvi não ir ver vocês. Pois se eu entristeço vocês, então quem vai me alegrar? Somente vocês, a quem tenho entristecido. Foi por isso que eu escrevi aquela carta. Qual carta? A primeira, que nós terminamos esses dias. O motivo foi que eu não queria ir e ser entristecido pelas próprias pessoas que deviam me alegrar. Pois eu tenho a certeza de que quando estou feliz, vocês todos também estão. Paulo sofreu muita perseguição fora da igreja, mas dentro da própria igreja que ele fundou. Paulo viajava e fundava as igrejas. Mas, com o tempo, ele ia para outro lugar e muitos se rebelaram contra Paulo. E Paulo fala hoje de tristeza, de sofrimento, da comunidade e dele, bem humano. Também nós temos que lidar com as nossas tristezas, com os nossos sofrimentos. Como lidamos com eles? Desanimamos ou seguimos adiante? À frente, vamos, vai, coragem. Carrega aquela dor no peito.

pede para Deus ir curando, pede para Deus ir aliviando. Paulo fazia isto. Teve vários momentos, e eu digo de para Deus ir aliviando. Paulo fazia isto. Teve vários momentos, e eu digo fora da igreja, da parte dos pagãos, como dentro da igreja, que Paulo foi mal compreendido. Não diria que ele não sofreu, sofreu muito. E ele não tem receio, vergonha de admitir que sofria pelas críticas, que padecia pelas calúnias. Às vezes, Paulo veementemente se defendeu, veementemente falou a verdade, mas ele não desistia. Seguia Jesus Cristo. Ora, como o próprio Jesus já havia dito, se assim tratar o mestre, como não será com os seus discípulos? Paulo viveu na carne isso. Versículo 4. Eu escrevi aquela carta muito preocupado e triste, e derramando muitas lágrimas. Você está escutando, filho? Você que está derramando lágrimas agora, me ouvindo. Paulo também teve esses momentos de lágrimas, de sofrimento, de angústia. Eu escrevi aquela carta primeira, muito preocupado e triste, e derramando muitas lágrimas. Porém, não escrevi para fazer com que vocês ficassem tristes, mas para que soubessem do grande amor que tenho por todos vocês. Senhor, dai-nos esta atitude de Paulo. A crítica nos dói. Jesus das Santas Chagas, a calúnia machuca. Jesus a quem seguimos, a incompreensão nos faz sofrer. E às vezes, Senhor, nós vamos em lágrimas. E às vezes nos perguntamos, por que tudo isso? Mas, Senhor, que esses acontecimentos não me façam recuar, mas me façam buscar mais a Deus, e que eu possa agir como Paulo, seguir em frente, e repito, seguir em frente. A tempestade vai passar, ela passa. Choramos hoje, lamentamos hoje, mas você não se lembra da última frase do Evangelho? Com fé, nada vos será impossível. Por fim, Senhor, que o meu agir não expresse raiva dentro de casa, raiva no trabalho, desgosto, mas, Senhor, que eu possa mostrar o amor que tenho por todos, que a minha linguagem seja do amor. Senhor, que a minha linguagem seja do amor. E hoje, caros pais, eu falei que dedicava o programa a vocês e o faço. Use em casa mais a linguagem do amor. Eu sei que os homens, nós fomos criados assim, para sermos mais duros, mais preocupados como providentes de levar as coisas para casa. Mas eu queria fazer um apelo a você, pai. Use mais a linguagem do amor. Esta foi a leitura orante de hoje. Eu vou para o intervalo. Eu volto já. Volte comigo.

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0: Ainda neste programa, faremos a oração pelos pais. Uma coisa é a novena, o último dia, nono dia, mas uma oração pelos pais. Amanhã, dia dos pais, dentro do mês vocacional. Neila, que a paz de Jesus esteja com você.
1: Bom dia, Padre Sabeta.
0: Deus abençoe. De onde você fala, Neila?
1: Cachoeira de Itapemirim, Espírito Santo.
0: Meu abraço a Cachoeira de Itapemirim, Espírito Santo. Como você me acompanha?
1: Em casa pela TV e no trabalho pelo YouTube.
0: Tá bom.
1: O aplicativo.
0: Em Cachoeira de Itapemirim temos a TV Evangelizar 44.1. Diga lá, isso. Neila.
1: Aí eu quero dar um testemunho, padre.
0: Por favor.
1: Estou muito feliz. É meu filho, com a graça de Deus, e novenas, e água benta, e oração, e jejum, e tudo, hoje está livre das drogas.
0: Ô, filha, louvado seja Deus. É. Que grande testemunho, que grande testemunho.
1: Foram mais de 20 anos, praticamente,
0: 20 anos de luta.
1: É. E hoje ele está
0: trabalhando. E nessa luta.

0: mostra quanto, como foi importante Deus na sua vida.
1: Ah, foi tudo, né, padre? Tudo, se não fosse ele, tinha desistido, né?
0: Gente, tá certo.
1: Sumido na vida.
0: Entendi.
1: Se não fosse ele, o amor, igual você tá falando, amor de pai, aí, é, se não fosse o amor por ele, pelo filho, né? A gente tinha colocado pra fora, tinha abandonado, tinha sumido, né?
0: Tá certo.
1: É amor de Deus, né, que conduz a gente.
0: Verdade. E hoje ele está trabalhando?
1: Está trabalhando. Estou pedindo oração para ele ser, como que é, efetivado, né, carteira assinada, né? Não está ainda não. Mas não deu, mas Deus proverá.
0: Tá certo. Eu não vou pedir, eu não vou pedir o nome porque fica marcado, mas Deus sabe de quem estamos falando, né? Mas antes de continuar, graça recebida.
1: É graça testemunhada, toca o sino, sacristão.
0: Isso mesmo. O que você ia falar?
1: Eu quero pedir para a gente continuar em oração, né? Porque ele tem que se fortalecer, não voltar a cair, né? Porque o inimigo é traiçoeiro, né?
0: Verdade. E aquela frase do evangelho de hoje, Senhor, tem de piedade do meu filho. Repete. Senhor,
1: tem de piedade do meu filho.
0: Amém. Deus abençoe, Neila. Dom Luiz Fernando Lisboa, da Diocese de Cachoeiro e de Itapemirim. Eu vou atender rapidamente a próxima e depois ainda faremos a oração pelos pais. Quero rezar pelos pais. Euzelânia, que a paz de Jesus esteja com você.
2: Amém, padre, com o senhor também.
0: De onde você fala, Euzelânia?
2: Bença, padre, bom dia.
0: Deus abençoe, bom dia. Você fala de onde?
2: Eu falo de Barra de São Pedro, Oricuri, Pernambuco, padre.
0: Meu abraço a Barra de São Pedro, Oricuri, Pernambuco. Como você me acompanha?
2: Eu acompanho o senhor pelo YouTube, pela Sky.
0: Tá certo.
2: Aqui a gente tem bênçãos e bênçãos.
0: Que bom.
2: Senhor, todos os dias nas nossas casas.
0: Fale lá, minha querida.
2: Padre, eu queria um pedido de oração e também dar dois testemunhos, rapidinho.
0: Então conte, comece pelo testemunho.
2: Padre, o testemunho é que em 2019 eu fui acometida pela hanseníase.
0: Nossa.
2: Eu tive hanseníase, padre.
0: Raro, hein?
2: Em 2019.
0: Tá.
2: Padre, fiquei desesperada, porque eu sou mensageira das Santas Chagas de Jesus, para a honra e glória de nosso Senhor.
0: Toca a corneta para ela, sacristão.
2: Isso. A gente tem um grupo, padre, e aí eu fiquei desesperada.
0: É.
2: Porque é um lugar pequeno, padre, eu também participo aqui das leituras na missa, na nossa paróquia São Pedro Apóstolo, e assim... É um lugar pequeno, tem muito preconceito ainda. É uma doença que é tratável, padre.
0: Claro,
2: Quando se é diagnosticada no início, né, padre, tem todo o tratamento e a gente não pode, não transmite depois que começa a passar o coquetel.
0: Certo.
2: Só que isso não entrava na minha cabeça, padre. Eu fui para uma consulta com umas bolhas, padre, no meu rosto, no meu colo, assim, na parte dos seios. E no braço. E aí eu fui para o médico e disse que tinha sido aqui pra gente, padre. A gente fala que a aranha é mija. Desse jeito, padre.
0: Sim.
2: E aí o médico passou uns antibióticos e falou que em 7 dias, se não tivesse desmanchado, eu voltasse. E não desmanchou, padre. Quando eu cheguei, que falei, tomei tudo certinho a medicação, aí ele foi fazer os toques, padre. E aí, nesse estoque, eu não senti nada e queimava. Ele perguntou se queimava, eu disse, queima bastante. E aí, padre, ele deu o diagnóstico, mesmo sem exame de sangue, ele é especialista nessa área. Ele disse, Euzelânia, você está com hanseníase. Padre, quando ele disse assim, parece que abriu um buraco na minha frente.
0: Eu imagino.
2: Queria sumir.
0: Posso imaginar.
2: Porque, padre, a gente estava se preparando, foi no ano de 2019... dia da levantação da bandeira do nosso padroeiro daqui.
0: Entendi.
2: E eu estava por dentro dos festejos, padre, e eu fiquei desesperada.
0: Entendi.
2: E aí ele disse, calma, não se desespere,

0: tem tratamento, mas eu não escutava, padre.
1: Claro.
0: Eu me desesperei, eu quase entrei em depressão, padre, eu até me emociono ainda.
1: Claro, foi muito forte, né?
0: Todo mundo se afastou de mim, padre, mesmo.
1: Que tristeza.
0: A minha família.
1: Claro.
0: E eu, padre, quando eu cheguei do consultório, eu coloquei meu joelho no chão, peguei o meu tecinho de Jesus das Santas Chagas e rezei, padre. E pedi uma gotinha só de Jesus das Santas Chagas, que o sangue dele derramasse sobre essas erupções, padre, que estava muito feia, cheia de bolha. E, padre, foram menos de 8 dias, sumiu, padre.
1: Amém. E hoje você continuou fazendo exame e não tem nada.
0: Sim, padre, eu fiz o teste, que ele disse, vamos fazer o teste pra gente tirar a certeza. Padre, deu negativo.
1: Então diga, quando graça recebida.
0: Padre, graça recebida,
1: graça
0: testemunhada.
1: Toca o sino.
0: Toca o sino, sacristão.
1: Tá certo, querida.
0: Ai, padre, é muita emoção falar com o senhor. É tantos anos tentando ligar para dar essa graça.
1: E era para ser hoje.
0: Padre, no finalzinho, que eu passei um ano de medicação, né? Que é o coquetel, porque tava muito forte. No finalzinho, eu engravidei, padre. E meu desespero. Com medo de acontecer algo pior com o bebê, né?
1: Sim.
0: Só que aí levei a gravidez até o final, padre, e deu tudo certo. Hoje meu filho tem 5 anos.
1: Amém.
0: E é graças e graças e graças sobre Deus e continuo firme e forte. Tentei brigar, padre, um pouco, mas a minha fé não caiu.
1: Como Jó, no livro Inabalável, né?
0: O senhor fez esse... Eu tenho um livro, padre.
1: Ah, que
0: o
1: bom.
0: Fez a leitura de Jó e eu me vi todinha ali, padre.
1: Ai. Tá bom, minha querida, foi um prazer falar com você, continue sendo mensageira da Capelinha de Jesus das Santas Chagas, meu abraço. Olha, gente, uma vida de superação, o preconceito às vezes é pior do que a própria doença, e que bom que ela conseguiu o diagnóstico e está curada. Euzelânia, de Distrito Barra de São Pedro, de Urucuri, Pernambuco, acompanha pelo YouTube, tem a Sky 586, tem a Rádio Grande Serra FM, Bispo José Vicente Pinto de Alencar Silva, da Diocese de Salgueiro. Eu vou para o intervalo, eu volto comigo em oração. Oração pelos pais e da Sagrada Família. Voltamos juntos.
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Feliz aniversário da Rádio Alto Alegre FM, de Alto Alegre do Parecis, Rondônia. Amanhã, Socorro São Paulo, completando 197 anos, onde temos a TV Evangelizar 29.1, Cidade FM Enéas Marques, Paraná, Santana FM Ponta Grossa, Paraná, TV Evangelizar, canal 39.1, de Juazeiro do Norte, Ceará, e Cori 3, Feira de Santana, Bahia. E aniversário hoje da minha querida sobrinha Letícia Manzotti. Que Deus abençoe, Letícia, em São Paulo, com muita saúde, muita felicidade e muita paz. Filhos e filhas, amanhã é Dia dos Pais. Eu já quero desejar um feliz Dia dos Pais. Hoje eu falava, pais, usem a linguagem do amor, usem mais. Eu sei que a criação não foi fácil. A geração passada, uma criação mais difícil, onde era sinal de virilidade esconder os sentimentos. Não siga por esse caminho. Não esconda os sentimentos. Hoje, na leitura orante, é de impressionar Paulo, um homem sabido, inteligente, um forte, corajoso, dizendo, escrevi em lágrimas. Reze pelos pais agora, amado São José. Com amor paternal, zelastes pela vida de Jesus Cristo e Maria, rogamos hoje pelos pais, para que se inspire em vossas virtudes e sejam para seus filhos um pai amoroso. Olhai pelos pais abandonados, que choram a saudade de seus filhos. Confortai os pais doentes com a esperança da cura. Consolai os pais enlutados com a certeza da ressurreição. Libertai os pais que carregam vícios e são dependentes. Intercedei pelos pais desempregados para que, exercendo um trabalho, possam promover o necessário para sua família. Recebei no reino dos céus a alma dos pais falecidos. Intercedei por todos aqueles que se encontram no purgatório. Visitai com vossa bondade os que são chamados à vocação matrimonial, para que sejam pais segundo teu exemplo, São José, de paternidade. Abençoai com vosso amor todos os pais e sede para eles fortaleza nos desertos da vida e segurança em meio às tempestades cotidianas. Ave Maria, cheia de graça, o Senhor é convosco. Bendita sois vós entre as mulheres e bendito é o fruto do vosso ventre, Jesus. Santa Maria, Mãe de Deus, rogai por nós, pecadores, agora e na hora de nossa morte. Amém.

abençoai, protegei, guardai todos os pais. Amém. E agora, nono dia da novena da Sagrada Família de Nazaré, rezemos. Sagrada Família de Nazaré, hoje, nono dia, coloco-me em oração por todas as famílias e clamo que as famílias aqui na terra tenham o discernimento necessário para fugir de todas as ciladas. Coloco-me em oração por todas as famílias e clamo que as famílias aqui na terra tenham o discernimento necessário para fugir de todas as ciladas dos Herodes de hoje, como fizeste na Gruta de Belém e na fuga para o Egito. Jesus, Maria e José, eu coloco como intenção especial os pais aqui na terra. Pai do céu, abençoai os pais biológicos. Diga o nome do seu pai, vivo ou falecido, Antônio. Do seu avô paterno, João. Do seu avô materno, Jacomo. Rezou? Senhor, aos pais falecidos, dai-lhes o descanso eterno e que a luz perpétua os ilumine. Aos pais vivos, saúde, prosperidade e paz. Senhor, abençoai e santificai as famílias e de modo especial os casais. Aperfeiçoai o amor dentro do matrimônio. Fazei com que sempre lembrem o pacto nupcial e possam a cada dia, no perdão, no diálogo, na fidelidade, reavivar o amor que os une. Senhor, que o perdão seja abundante, que o amor seja constante e o diálogo uma ponte de recomeço. Afugentai da família os vícios, brigas, discórdias, desavenças, infidelidades, enfermidades. Afastai para longe todos os ataques dos inimigos contra a família e de modo particular por estas pessoas cujo nome cito agora. Sagrada Família de Nazaré, santificai e protegei minha família. Sagrada Família de Nazaré, santificai e protegei minha família. Sagrada Família de Nazaré, santificai e protegei minha família. Não esqueça, aos pais eu uso hoje a palavra. Usem a linguagem do amor. A todos fica o texto do Evangelho. Senhor, tem piedade do meu filho. E a última frase que ecoa: pela fé, nada vos será impossível. O Senhor esteja convosco, Ele está no meio de nós. Abençoai, Senhor, a água, a roupa dos enfermos, as fotos de família e os pais. Abençoai os pais. Feliz Dia dos Pais, em nome do Pai, do Filho e do Espírito Santo. Amém. Feliz Dia dos Pais. Manda teus anjos. Termino com o clipe. Evangelizar é preciso.

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0: do nosso Top 10 Brasil. Pra falar de sucesso, pra fazer a alegria do seu fim de semana, comigo, Renato Neves, o seu amigão aqui do rádio. Por isso, pode chegar, vamos juntos fazer história da comunicação e, claro, repito, trazendo o melhor do seu fim de semana. E aí, tudo certo, né? Tudo em cima? Bacana, então, abraçar cada amigo, cada amiga que todo fim de semana sintoniza aqui a nossa rádio pra acompanhar o Top 10, as músicas que estão nas principais paradas de sucesso e vão desfilar pra você aqui, ó. Começando da 10ª colocação. Sem muito papo, aumenta o som que lá vem sucesso.
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0: Em 10º lugar, tem o som do embaixador Gustavo Lima. Canta aí, Gustavão, com Vagabundo, participação do Luiz Fonsi.
2: 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Tem cerveja aí?
3: Tem.
2: E tá gelada?
3: Tá.

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1: Em oitavo lugar, tem Cleiton e Romário. Não Namora, participação do Zé Neto e Cristiano. Você acompanha com a gente aqui, ó, na programação da Mais Ouvida.

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1: Em quinto lugar, tem o som do Danilo e Davi. Não mexe nas minhas gavetas. Um grande sucesso sertanejo que você acompanha aqui no Sãozão da nossa rádio, no melhor do seu fim de semana.

0: 3.
1: Abrindo o pódio, tem o som do Diego e Vitor Hugo, Beijei a Cura. Esse é legal em música nova e abrindo aí com medalha de bronze na programação da Rádio Mais Ouvida da Cidade. Vamos lá, pessoal, aumenta o som, programa Top 10 Brasil, trazendo sempre as melhores e as mais ouvidas todo fim de semana. Encontro marcado com sucesso aqui, ó, na nossa rádio.

0: deixou na temporada.
1: E intervalo pequeno, a gente volta já já, trazendo muito mais músicas, animação e o melhor do seu fim de semana.
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3: Voltamos já. 10 horas e 24 minutos.

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3: E aí, gente boa, já de volta. Não falei pra você que era rapidinho? Fim de semana é assim, ó, é só alegria, é muita música boa e esse nosso jeito de fazer a programação, de fazer FM que só a gente tem. Mais uma vez, muito prazer, eu sou o Renato Neves, para que você saiba com quem está conversando, quem está falando com você. Muito legal ter você junto conosco todo fim de semana, trazendo o Top 10, as melhores músicas aqui na programação. Um abraço a você, amigo motorista, a você ligando o rádio agora, a você acompanhando pela Rede Mundial de Computadores, a você onde quer que esteja, para onde quer que vá. Seja muito bem-vindo, seja muito bem-vinda. Se hoje é o seu aniversário, meus parabéns também, felicidades, tudo de bom, é o que toda a família aqui da rádio deseja para você. Vamos lá então, agora tem medalha de prata, é o som do Zé Neto e Cristiano, Cadeira Cativa.
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1: E agora chegou o grande momento. Primeiro lugar que tava todo mundo aguardando. Tem o som do Eduardo Costa, Imagina Eu. Primeirona de hoje, abrindo aí com medalha de ouro.

0: Costa na programação aqui da nossa rádio, você acompanhando o Top 10 Brasil. Agora a gente faz uma pausa, porque vamos fazer o Top Mundo também. Aquilo que tá bombando no Brasil e fora do Brasil, você acompanha aqui na nossa rádio, no nosso programão. Por isso que a gente criou, além do Top 10, tem o Top Mundo, que são as músicas que lá fora estão fazendo o maior sucesso, para deixar você bem atualizado no fantástico mundo musical. Vamos lá, aumenta o som, vem com a gente, siga o Music Bom!
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Brasil, então, do Top Mundo tem as mais pedidas. Aquilo que toca muito aí nas plataformas digitais. Você que acompanha sempre o YouTube e tudo mais, fique ligado porque agora tem as mais pedidas, aquelas mais visualizadas, aquelas mais tocadas também nas principais paradas de sucesso. É um programa completo, deixar você atualizado com tudo que é bom e com tudo que está tocando.

0: tocando muito aí, Brasilzão, fora do Brasil, nas principais plataformas, e você acompanha agora.
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1: Finalzinho do horário, gente. Finalzinho do programa. Só resta agradecer a você o carinho, o rádio ligado, a participação. Valeu demais. Próximo fim de semana a gente se encontra trazendo muita música boa, inovação, qualidade, tradição e esse nosso jeito de comunicar, de fazer FM que só a gente tem. Beijo pra todo mundo. Fica na paz. Sucesso. Fim de semana a gente se encontra.
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e todas as suas obras são fiéis. Ele ama a justiça e o juízo, e a terra está cheia da bondade do Senhor. Pela palavra do Senhor foram feitos os céus, a terra e o exército deles, pelo Espírito da sua boca. É do versículo 1 até o versículo de número 6. Coisa maravilhosa.

Pai querido, Deus Todo-Poderoso, como filhos, nós tomamos a liberdade, Pai, de chegar até a esta presença bendita do Senhor para oração neste momento. Pedir ao Pai que o Senhor possa vir estender as tuas mãos sobre cada um de nós nesta hora. Porque esta programação está aqui, Pai, justamente para alegrar as vidas, alegrar nossos irmãos, alegrar a todos nesta hora. Por isso venhamos pedir ao Senhor o perdão neste momento, Pai. Pedir ao Senhor que o Senhor estenda as tuas mãos de misericórdia. Pedir ao Senhor que o Senhor estenda as tuas mãos de bênção sobre cada um nesta hora. Olha, Pai, para nós. Olha para todo o seu povo. Olha para todos os seus filhos. Olha para cada um, Pai. Sabemos que os perigos são constantes. Perigo de todos os lados. Problemas, ó Deus, que nós

sequer podemos imaginar. Mas, meu Deus, tenha misericórdia. Tenha misericórdia de nós, Pai. Aleluia. Punha tuas mãos de misericórdia. Punha tuas mãos de compaixão. Punha tuas mãos, Pai, porque nós não somos nada sem o Senhor. Queremos o Senhor.

providência, pois estas bênçãos te pedimos no precioso nome do Senhor Jesus Cristo e nos dê uma programação abençoada, ungida, ó Deus, nesse instante, para a tua honra e a tua glória, oramos, ó Deus. Muito obrigado, Pai. Muito obrigado mesmo.

Vou brama pela corrente das águas, assim suspira minha alma por ti, ó Deus. A minha alma tem sede de Deus, do Deus vivo. Quando entrarei e me apresentarei ante a face de Deus? As minhas lágrimas servem-me de mantimento. Olha a situação do salmista, né? Que estava passando. De dia e de noite, enquanto me dizem constantemente: onde está o teu Deus? Quando me lembro disto, dentro de mim derramo a

minha alma, pois eu havia ido com a multidão, fui com eles à casa de Deus, com voz de alegria e louvor, com a multidão que festejava. É, mas parece que nada adiantava, né? Nada adiantava. Então ele começa a dizer assim, versículo 5: por que estás abatida, ó minha alma? Ó, e por que te perturbas em mim? Espera em Deus, pois ainda o louvarei pela salvação da sua face. Graças a Deus. É o Salmo 42, do versículo 1 até o versículo de número 6, né? Até o versículo número 6, o salmista então falando dessas palavras maravilhosas, conversando com a sua alma. Tem hora que parece que você está sozinho no meio da multidão, né? Mas Deus vai restaurar de novo, porque Deus é aquele que restaura, é aquele que restitui, é aquele que faz tudo novo novamente.

Gostaria nesse momento de deixar o nosso telefone para contato para todos nossos amados ouvintes. O nosso telefone com WhatsApp é o 96050906. Então você anote aí 96050906. 96050906.

depois recebemos muitas informações, ouvir indo, lido as canções, mensagens pregadas, mensagens antigas, você pode acessar a página da Palavra Original em Goiânia. E aí nós temos uma infinidade de trabalhos, né? Dramas, cultos, milagres e muitas coisas, tá bom? Então você é só acessar ali a palavraoriginal.org.br e você vai ter também a Web Rádio, que é uma programação 24 horas por dia, com mensagens, hinos e tudo aquilo que é bom para a sua alma.

época se ouviu que algum deles morreram de infarto, de ataque cardíaco, né? É, ficou com depressão, essas coisas todas, aí levanta cantando, louvando ao Senhor, Deus providencia para eles o alimento, o pão. É, Jesus disse, não valeis vós muito mais do que muitos passarinhos. É isso mesmo, né? Graças a Deus, Deus continue abençoando a sua vida. Vamos para mais uma linda canção. Deus pensou, o profeta falou, eu creio, é uma grande verdade desta hora. Vamos alegrando as nossas almas. Programa Luz no Entardecer, daqui um pouquinho, daqui a pouquinho, a palavra do nosso maravilhoso Deus.

Pelo que não temeremos, ainda que a terra se mude, né? Fala aí o salmista, ele diz assim, porque não temeremos, ainda que a terra se mude, os montes transporte para o meio dos mares, né? Ele diz, é uma cidade que Deus a domina, Deus cuida dela, é uma cidade maravilhosa, uma cidade, a cidade de Deus, né, meus amados? Graças a Deus, muita alegria, muito gozo, nós vamos apresentando para todos vocês o programa Luz no Entardecer. Este é um programa de todos os dias, neste horário, aqui por essa emissora, né? E nós vamos junto, então, levando essas grandes bênçãos para todos vocês e sabendo que Deus tem isto e muito mais, né? Não é só isso, não. Ele tem isto e muito mais, porque Deus é realmente uma fonte inesgotável, né? Não se esgota, ninguém pode esgotar Deus, esgotar a bondade de Deus. Então, você é uma pessoa especial, uma pessoa bem-aventurada, porque você conseguiu encontrar, no meio de muitas coisas, encontrar esta palavra maravilhosa, abençoando a sua vida.

Ouvintes amado, damos graças a Deus pela revelação de sua bendita palavra, a qual ele tem nos concedido nesses dias de muita confusão na terra. E Deus, através da sua infinita misericórdia, tem feito nos conhecer o mistério que esteve oculto desde antes da fundação dos tempos, né? Das origens das coisas, Deus tem nos dado conhecer. É um prazer muito grande poder dirigir a vocês todos, homens e mulheres, que têm dentro de si uma alma que vale mais do que o mundo todo. Por isso, o Espírito Santo me manda eu dizer isso para você. Não se desvalorize, não se entregue ao pecado, não se entregue às urgias deste mundo, mas valorize-se a si mesmo, porque você tem uma alma e esta alma, ela tem um alto preço. Então que o Senhor Jesus vos abençoe, que o Senhor Jesus vos ajude. Nós vamos ler a palavra de Deus e depois estaremos ouvindo uma linda canção, uma linda melodia para o nosso elevo espiritual. Que Deus possa te ajudar grandiosamente. Na primeira, segunda epístola do apóstolo São Paulo aos Tessalonicenses, no capítulo

de no 3, verso 2 e o 3. Perdão, 1 e o 2. O apóstolo disse: no demais, irmãos, rogai por nós. E o 3. Perdão, 1 e o 2. O apóstolo disse: no demais, irmãos, rogai por nós, para que a palavra do Senhor tenha livre curso e seja glorificada, como também o é entre vós. E para que sejamos livres dos homens dissolutos e maus, porque a fé não é de todos. Vamos ouvir essa linda melodia, e traz por título essa melodia Tanque de Betesda, cantado pela irmã Alice e o irmão Alessandro, né? É pai e filha cantando para nós. Ouçamos.

meus amados, preciosos irmãos, ouvintes em que nos ouve, é um prazer falar com todos vocês. E é lógico que a verdade, ela sempre é a verdade, né? E nós estamos em busca de salvação. Eu creio que não é o desejo de nenhuma pessoa ir para o inferno. Sempre falamos isto, né? Mas a salvação não é de todos. A fé não é de todos. A cura divina não é de todos. Então, nem todos vão ser curados, nem todos vão ser salvos. Mas há salvação para aqueles que aceitam. Agora você pergunta, pastor, por que nem todos serão salvos? Porque nem todos aceitarão esse sacrifício de Jesus mediante a fé que ele deu, está dando para as pessoas. Eles não aceitam, eles rejeitam. E ao rejeitar, não tem como ser salvo rejeitando o sacrifício da cruz, principalmente o sacrifício da cruz, a palavra do Senhor, o amor de Deus, como está escrito em São João, capítulo 13, Evangelho segundo João escreveu, capítulo 13, versículo 16 em diante. Ele diz: a condenação é esta, porque a luz veio ao mundo e os homens amaram mais as trevas do que a luz. E por que causa o amor, né? Então é isso que nós devemos analisar. Mas é lógico, eu como pregador sou chamado para pregar salvação para todos. Oxalá que todos fossem salvos. Agora, eu sei que nem todos vão ser salvos, porque nem todos vão crer, nem todos vão aceitar. O profeta Isaías, falando no capítulo 53, verso 1, ele disse: quem deu crédito à nossa pregação? E a quem se manifestou o braço do Senhor? Quer dizer, quem dá crédito a uma pregação do evangelho como nós temos anunciado? É pouco. Qual a mulher que vai dar crédito a uma pregação que lhe manda vestir roupa, por exemplo? Ele diz que não deve cortar os seus cabelos, pintar suas unhas, seus lábios, essas coisas todas. Quem vai aceitar isso? Então vem o falso evangelho mostrando isso. Mas agora, vamos ficar com a palavra do profeta, porque não precisamos de mais nada, né? Palavra do profeta: quem deu crédito à nossa pregação? E a quem se manifestou o braço do Senhor? Pergunta Isaías. E Jesus disse: povo, honra-me com os lábios, mas o seu coração está longe de mim. Não é verdade? Então, o que é que ele está dizendo para nós? No verso 16, é a lei áurea da Bíblia, né? Porque Deus amou o mundo de tal maneira que deu seu Filho unigênito, para que todo aquele que nele crê não pereça, mas tenha a vida eterna. Todo aquele que nele crê. Então, agora, aí ele segue falando: porque Deus enviou o seu Filho ao mundo, não para que condenasse o mundo, mas para que o mundo fosse salvo por ele. Quem crê nele não é condenado, mas quem não crer nele já está condenado. Quem não crê está condenado, porquanto não crê no nome do unigênito Filho de Deus. Não crê no nome. Você diz: mas eu creio nesse nome, eu oro nesse nome. Pois é, então você deveria orar nesse nome, batizar nesse nome, porque está escrito na carta dos Colossenses, o apóstolo São Paulo falou, ele chegou a dizer assim, que ele diz assim, que tudo que nós fizermos por palavra ou por obra, devemos fazer tudo em nome do Senhor Jesus. Então o batismo é feito por palavras e por obras, né? Então a pessoa é emergida nas águas e as palavras que são ditas na hora do seu batismo: eu te batizo em nome de Jesus Cristo, o Senhor Jesus Cristo, para perdão dos seus pecados. E a pessoa é emergida nas águas. Então, palavra e por obra. Veja, quem crê nele não é condenado, né? Não é condenado. E a condenação é esta: que a luz veio ao mundo, mas os homens amaram mais as trevas do que a luz, porque as suas obras eram más. Então, não vamos nos enganar, meus irmãos, meus ouvintes.

Ouvintes amado, não vamos nos enganar, sempre foi assim. Ah, se eu vivesse lá, se eu estivesse lá, se eu vivesse nos dias de Noé, se eu vivesse nos dias de Davi, nos dias de Samuel, nos dias de Elias, eu estaria. Será? Qual a sua aceitação à palavra hoje? Eu pergunto para vocês, qual a diferença deste evangelho que estamos pregando para vocês com o evangelho que Elias pregou, com o evangelho que Isaías pregou, com o evangelho que Samuel pregou, Pedro pregou, os apóstolos, Jesus? Qual a diferença? Que você possa nos mostrar, dizer, não, o evangelho dele é diferente, a gente creria porque seria diferente desse. Não é diferente, estamos pregando o que eles pregaram, estão mostrando o que eles mostraram. Quem deu crédito à nossa pregação? Eles anunciaram o Messias, eles anunciaram a vinda do Messias, que viria com a pá na mão, seria forte. Então, é mais ou menos isto, né, meus diletos ouvintes, meus preciosos ouvintes, irmãos em Cristo Jesus, é mais ou menos isto. Agora, quem está dando crédito a esta bendita palavra, a esta verdade das Escrituras nesta hora? Quem estaria dando crédito a isso agora? Então, fica com essa pergunta para você. Mas veja bem, então nem todos vão ser salvos, porque as pessoas não aceitam, não aceitam a palavra. E se Jesus viesse hoje, nós nos uniríamos, não para estar ao seu lado, mas para rejeitá-lo. Porque quem rejeitou fortemente e pediu a crucificação de Jesus, não foi os ladrões, não foi as meretrizes. Não, foi a cúpula da religião do dia. Nós temos que entender isso. A gente às vezes fala isso até assim com, né, por quê? Mas é a verdade. Quem que apedrejou Estevão? Quem foi? Veja, vocês leem a Bíblia, vocês sabem disto. Quem é que estava lá gritando, crucificam, crucificam? Eram os publicanos? Eram os pecadores? Eram os leprosos? Eram as meretrizes? Não. Quem incentivava o povo, quem encabeçou a crucificação, encabeçou, foi o sacerdote. Foi o líder religioso. Os problemas sempre foram os líderes. Desde lá de Israel, desde lá do deserto. Veja quem dava os problemas lá, era pessoa de influência. Não eram os pobres, não. Não eram os pequenos, soldadinhos lá da traseira lá, não. Era sempre gente que estava na frente, sempre que estava dando os problemas, incentivando, causando essas coisas, esses tumultos. Veja, para crucificar Jesus, crucificam, crucificam. Agora, a salvação não é de todos. Não, não é de todos. Agora, há muita gente que não sabe o que é esse sinal. Temos que pregá-lo como se ninguém soubesse o que é, para que desta maneira todos entendam. E tal como pregamos a salvação, temos que pregar de tal maneira como se fosse para todos, todos ser salvo. Porém, sabemos que não é para todos. Temos que pregar cura divina como se fosse para todo mundo. Todo mundo. Veja bem, sem dúvida sabemos que não é assim. Jesus veio para salvar a todos aqueles cujos nomes estavam no livro da redenção, antes da fundação do mundo. Ele veio para salvar somente este número. Há um número de pessoas que serão salvas. Agora, eu não sei qual é esses números. Eu não sei, porque nós, os gentios, tem um número, mas somente Deus sabe.
Eu não

sei quantos serão. Para os judeus, a Bíblia estipula a quantidade, dizendo que é 144 mil assinalados que receberão a mensagem através das duas testemunhas de Apocalipse capítulo 11. Então, e aceitarão quando Jesus vier para eles e dar a conhecer a eles que é o Messias, disse o profeta Zacarias, que eles vão perguntar: que feridas são estas nas tuas mãos? Porque ele vai mostrar as mãos furadas para eles, e eles vão querer saber onde ele adquiriu. O senhor é o Messias, mas como o senhor está com as mãos furadas? Ele vai dizer: essas feridas são feridas com que fui ferido na casa de meus amigos. Então eles vão, naquela hora, eles vão ter os seus olhos abertos para ver e entender, reconhecer que Jesus é o Messias, que eles rejeitaram há 2000 anos atrás, que veio para eles e eles rejeitaram. Agora, os judeus terão uma segunda chance, porém nós, os gentios, não teremos. Por isso é muito sério, meus irmãos. Por isso eu não estou aqui para enganar vocês. Às vezes eu sofro. Às vezes eu sofro porque tenho que falar a verdade. E sei que vocês gostam de ouvir esse programa. E eu me torno um implicante com as irmãs, com as senhoras, com os vossos vestuários. Eu implico com isto. Por quê? Porque eu quero que naquele dia você chegue na presença de Deus e não tenha que responder por adultério. Não tenha que responder e não venha ser reprovado, sabendo que você não deveria fazer certas coisas e fez. Como está escrito lá no Evangelho, segundo Mateus escreveu no capítulo 7, a partir do versículo 21. Nem todos que me diz Senhor, Senhor, entrarão nos céus. Então tem muita gente que está dizendo Senhor, Senhor, está ali clamando, mas não vão entrar, não vão chegar lá. Você diz: mas por quê? Ó, se você segue um cego, você vai para onde? Jesus falou. Agora, é o evangelho de Jesus Cristo ou não que estão pregando? Agora, isso faz-me melhor do que alguém? Não, eu só apenas estou repetindo o que Jesus falou. Se você segue um cego, se você segue um homem que está pregando o evangelho para as pessoas, nem sequer ainda foi batizado da forma correta, não sabe nem qual o nome do pai ainda, e ele está pregando o evangelho, você segue isso, você vai chegar lá com um pagão, uma pagã naquele dia. Quando Jesus falar para você: não, você não foi nem sequer batizado. Você foi se batizado. De que forma? Olha, eu fui batizado nos títulos de Pai, Filho e Espírito Santo. Ele vai dizer para você: isso não é batismo. Eu nunca mandei vocês fazer isso. Você que interpretou, interpretaram para você isso aí. Eu mandei batizar, foi no nome, não no título, nos títulos. Então você tem que tomar uma decisão. Ah, mas eu gosto da minha igreja, eu também gostava, mas tenho que tomar uma decisão para seguir a Cristo. Eu tenho que deixar a igreja para seguir a Cristo. Eu vou perder a minha salvação por causa da igreja? Da igreja não crê em toda a palavra? Porque a igreja não crê no que está escrito? Porque o meu pastor não crê no que está escrito? Então eu vou perder a minha salvação porque eu tenho dó dele? Não! Eu tenho que tomar a minha posição. Você tem que tomar a sua posição e dizer: pastor, eu amo essa igreja, eu amo vocês, mas eu tenho que tomar conta da minha alma, eu vou dar conta da minha alma, e eu preciso disto. Então ele continua dizendo, veja, olha bem, então estas coisas, olha bem o que ele está dizendo: eu não sei quem são, porém a coisa é que ninguém poderia ter fé se não, olha bem, pregássemos que é para qualquer um. Esta é a verdade, porque ninguém pode vir sem que Deus o haja chamado. Isto é verdade. Então há muita gente que não será salva. Elas não vão aceitar. Elas são pessoas de dura cerviz. Dura cerviz. Eu conheci uma senhora que ela dizia assim: ó, eu não quero nem que fale para mim, eu tenho muito medo.

ser enganada. Eu tenho muito medo de ser enganada. E sendo enganada, dizendo que tem muito medo de ser enganada. Olha bem que coisa. Então sabemos, e isto é isto, Deus conhece antes da fundação do mundo que muitos não seriam salvos, e há muitos que não serão curados, porque não pode captar, não sabe o que é. Porém outros sim serão curados. Nós pregamos que é para todo mundo. Veja, mas sabemos, não sabemos quem será curado. Por isso dizemos, qualquer um, como diz Mateus 10:32, porém muitos não podem captar essa fé, e é igual com este sinal. O sinal é algo que qual temos falado desde o princípio, porém agora é tempo da manifestação do sinal. Agora, nós temos nos evangelhos, passagem, Jesus fala do filho pródigo. Vocês conhecem, todos nós conhecemos, né? Perdão, filho pródigo, mancebo de qualidade. Esse moço chegou para Jesus. Jesus falou para ele. Agora eu pergunto, ele aceitou? Não. Ele era um eleito para ser salvo? Não. Se fosse, ele tinha entendido, ele tinha compreendido. Mas quando Jesus falou para ele, ele não teve coragem de deixar. No entanto, Pedro falou: ó, Senhor, nós deixamos tudo, lá em São Mateus 19, nós temos deixado tudo. E aquele moço não teve coragem de deixar tudo. Obedecer a Jesus, vende tudo que você tem, dá aos pobres e vem, segue, me interessa um tesouro no céu. Quer dizer, ele não teve condição, ele não teve fé para vencer isto, para vencer o seu egoísmo, para vencer o seu orgulho, para vencer aquelas coisas que estavam lhe puxando para baixo, que contribuiria para a sua ida para o inferno, para a sua chegada no Hades, como encontramos em São Lucas 16. Aquele rico lá de Lucas 16 é o mancebo de qualidade. Busca as referências bíblicas, vocês vão ver. Ele está lá, clamando lá, para Lázaro molhar o dedo na água e colocar na boca dele. Ele está lá pedindo para mandar alguém e falar com seus irmãos, pregar para os seus irmãos. Pregar o que agora para eles? Eles não estão ouvindo essa verdade. Eles não estão ouvindo, tem que se arrepender, tem que tratar bem o seu próximo, tem que tratar bem a sua família, respeitar a sua esposa. Que esta vida vulgar, traiçoeira, de traição, e isso não é cristianismo. Será que eles não estavam ouvindo isto? Agora precisa vir um defunto lá, não sei de onde, para falar? Não. Se hoje ouvirdes a sua voz, não endureçais os vossos corações, como no dia da provocação, diz a Bíblia. Deus os abençoe. Vamos orar agora. Vamos pedir a Ele que Ele abençoe. Que você seja um dos tais que serão salvos. Que você seja uma das tais que serão salvas, que serão curados. Então toma uma posição agora, creia na palavra e vamos orar agora. Pedir que Deus te abençoe neste momento com esta palavra maravilhosa de Deus. Oh Jesus, Jesus querido, Jesus maravilhoso, Jesus poderoso, tu és a fonte de vida, tu és tudo para nós, Senhor. Sem ti não somos nada. Abençoe meus irmãos, minhas irmãs, todos que me ouviram nessa noite, meus ouvintes, meu senhor, minha senhora, abençoe a todos. Oh Deus, dê a tua graça e ajude a cada um no precioso nome de nosso Senhor e Salvador Jesus Cristo. Amém, Jesus. Amém, meu Deus amado.

E assim, meus amados, vamos chegando ao final de mais um programa, despedindo todos vocês, desejando Deus abençoe por você ter nos acompanhado até agora, né? Na nossa programação, e nós prometemos voltar amanhã, se Deus quiser, para estar junto com todos vocês. Então, que Deus os guarde, Deus os abençoe, e sele isso em vossas vidas, creia na sua salvação, creia na sua cura, seja um beneficiário do Calvário, um beneficiário das bênçãos do Senhor Jesus Cristo, que Ele quer te dar. Aceite através da sua palavra, da sua pregação. Amanhã estaremos juntos novamente, se Deus

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1: 12 horas e 1 minuto.
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3: Chegando junto com você a partir de agora aqui no programa Show Bandas, nesse fim de semana. Alô, você aí? Que beleza, gente, que alegria. Tô no ar aqui na rádio a partir de agora com as melhores do bailão. Que fim de semana espetacular. Seja muito bem-vindo. Eu, Nando Freitas, tô junto com você a partir de agora aqui no programa que toca muito bailão. Esse é o Show Bandas, fazendo parte dos melhores momentos da sua vida para você ser feliz, curtir, dançar, cantar. Fica junto com a gente. A seleção, a playlist hoje tá sensacional. Então, não perde o nosso Show

Bandas por nada. Dá volume lá no 12, porque o Show Bandas tá no ar a partir de agora aqui na rádio. Vamos começar, vou trazer a música nova aqui da banda Toque Legal. Eu Tenho Saudades, com a participação do Cleiton Borges. Dá volume, vamos nessa!

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Balanço Havaianas 36, você aqui no show Bandas, é fim de semana, tá sensacional, maravilhoso ter você no clima aqui na rádio, tá sempre de bem com a vida, muito obrigado pelo carinho, pela preferência, você na cidade, no interior, pela internet também, levando a gente na carona do teu carro aí, que beleza, na estrada, na rodovia, bora curtir as melhores do Baidão aqui no show Bandas, já convido você pra seguir a gente lá nas redes sociais, @ show Bandas, e também pode me seguir no @ Nando Freitas Locutor, já tira uma foto do rádio, faz um vídeo aí, marca, confirma a tua audiência e marca a gente nos stories, que a gente já reposta e fica todo mundo feliz, né? Que beleza! Bora trazer mais música, eu vou trazer o som aqui da banda Champion, direto ao assunto, essa é top, dá volume, vamos nessa!

0: página virou Banda San Marino. É isso aí, gente. Você ligado com a gente no Show Bandas. Vou pro intervalo, daqui a pouco tem mais. Não sai daí.
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2: 12 horas e 27 minutos.
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0: Nossa, o DVD ficou sensacional. Banda Modelo, Joel Carlo, também o Alemãozinho ali, né? O Leandro, toda a turma aí, galera maravilhosa da Banda Modelo também aí, galera que se liga na programação aqui do Show Bandas, que beleza. Um abraço pra você que tá sempre junto com a gente, na cidade, no interior, pela internet também. Aquele abraço pra toda essa audiência. Lembrando, já segue a gente lá nas redes sociais, no arroba Show Bandas. Tem o nosso canal no YouTube, gente, não viu ainda? Dá uma espiada lá no arroba Show Bandas Podcast. Tem umas conversas bem bacanas que eu tenho certeza que você vai gostar. Me segue no Instagram, no arroba Nando Freitas Locutor. Vai ser um prazer ver você fazendo parte da comunidade. Muito obrigado por estar aqui na rádio, nesse espaço sensacional, te animando, te fazendo feliz. Eu vou trazer o som do Pérola Negra, O Grande Dia. Dá volume, vamos nessa!
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Rosas, me leva pra tua casa com a banda Porto do Sol aí, que maravilha, hein? Um abraço pra você que tá junto com a gente aqui na rádio. Conta pra mim, o que que você tá fazendo? Tá em casa, tá no seu trabalho, tá descansando, né? Tá com o rádio ligado com a nossa companhia, com os amigos aí, aquele abraço pra você que tá na estrada, tá na rodovia, levando no carro, no caminhão, tá no ônibus, na van. Eita, nossa audiência aqui é sensacional, um abraço pra você, tudo de bom. Espero que realmente esse fim de semana a gente possa ser maravilhoso pra você, que tá sempre aqui na rádio, né? Dando essa oportunidade de te fazer feliz. E esse final de semana você merece ser feliz. Que beleza, hein? Um abração pra toda essa turma aí, na cidade, interior, internet. Que beleza. Vou trazer mais música aqui. Vou trazer o som aqui da banda Destaque Nacional, Tentativas de Se Apaixonar.

0: Passarela, você aqui no Show Bandas. É, fica ligado com a gente. Daqui a pouco tem mais, não sai daí.
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Diva Perigosa, banda legal, lembra dessa? E essa aqui já tá estourada, foi estourada, né? Na voz do Alex Alves, na banda legal, ele retornando realmente a banda aí, nos vocais, que beleza, né, gente? Que alegria, você sempre junto aqui, curtindo as melhores músicas no Show Bandas, e mais um grande final de semana. Fala pra mim, o que você tá fazendo? Tá em casa, tá feliz, tá com o rádio ligado aqui junto com a gente, tá desde cedo aqui na rádio, curtindo música boa, a melhor companhia sempre junto com você, e o fim de semana, ele pede energia positiva, né, gente? Coisa boa. Já tá me seguindo lá no Instagram? Vai lá e segue então no arroba Nando Freitas Locutor e também segue o Show Bandas no arroba Show Bandas. Vamos trazer mais música. Vou trazer aqui o Sam

reis do baile, os atuais, você aqui no Show Bandas, é fim de semana, só coisa boa pra você, viu? Maravilha, gente, um alozaço pra você que tá sempre aqui, toda a região também aqui na rádio, na companhia, curtindo as melhores do bailão com o programa Show Bandas, sempre fazendo parte dos melhores momentos da sua vida, pra você tudo de bom, galera maravilhosa, sensacional, tá sempre aqui na rádio junto com a gente. Vamos trazer mais? Vamos trazer agora o som aqui, deixa eu me achar, agora sim, já arrumei tudo prontinho, vamos dar o play aqui na banda Arpejo Dama do Bailão. Dá volume, vamos nessa!

0: Banda Sul Brás 999 nãos, você aqui no Show Bandas. Vou pro intervalo, daqui a pouco tem mais pra você. Não sai daí.
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2: 13 horas e 31 minutos.
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Maria Jô da Superbanda Chopão, mais Cleiton Borges, Loirona do Sul. Esse é o Show Bandas te fazendo feliz, você aqui na rádio, curtindo sempre as melhores. Fala pra mim, o que você tá fazendo? Tá em casa, tá aproveitando, tá destampando uma geladinha? Ô, maravilha, aproveita, né? Tá tomando aquele chimarrão, tá sentado de boa, curtindo aí o horizonte e ligado aqui na rádio, sempre curtindo as melhores do bailão com o programa Show Bandas. Já tá seguindo a gente? Segue lá, @showbandas. Bora trazer mais música. Vou trazer o som aqui da banda Rota do Baile, Uma Grande Mulher, da volume. Vamos nessa!

Banda Cosme Express, Fivela e Chapéu. Esse é o Show Bandas com você todo fim de semana aqui na rádio. Coisa boa, gente. Muito obrigado pelo carinho, por essa oportunidade de fazer parte dos melhores momentos da sua vida. Espero que você esteja feliz agora, cada vez mais. Eita, nossa, que maravilha. Daqui a pouco tem a festa do Kerp aqui no Show Bandas. Fica junto com a gente. Já convido você, já me segue no Instagram, no arroba Nando Freitas Locutor ou nando.freitas.locutor. Também você vai me encontrar. É isso aí. Vamos trazer mais música agora. Vou trazer o som aqui do grupo Festerê Bailão 3.

0: cerveja e socorro Pérola Negra. Olha, daqui a pouco tem a festa do Kerp, então fica ligado com a gente aqui no Show Bandas, que tá demais. Só coisa boa pra você. Não sai daí.
1: 14 horas e 2 minutos.

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Super Banda Saxônia. Eita, nós, hein? Tá ligado com a gente aqui no Show Bandas, mais um final de semana. Agora a festa é do Kerp, viu? Tá ligado com a gente sempre aqui na rádio. Coisa boa ter você no clima, feliz da vida. Fala pra mim, o que, que você tá fazendo aí, ô Fritz, velho? Ô Frida, tudo bem contigo? Eita, nós, coisa boa. Um abração pra toda essa audiência na cidade, no interior. A internet também, a audiência tá demais, sensacional. Um abração pra toda essa turma. Vamos trazer música pra esse povo aí, Fernandinho. Vamos lá, vou trazer aqui, vou trazer o Vox Club, direto da Alemanha, pra você curtir com a gente. Então dá volume, vamos nessa!

0: 7 você aqui no Show Banda. Sobre intervalo, daqui a pouco tem mais. Eita, nós. Não sai daí.
1: 14 horas e 34 minutos.
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2: Alegria no ar. Tá ligado com a gente aqui no Show Bandas. Bora trazer mais. Show Bandas. Tem banda Porto do Som.

Desporto do Som, esse é o Show Bandas, pra você que tá junto com a gente, que alegria, bom demais, hein? Da cidade, no interior, pela internet também, aquele abraço pra toda essa turma que tá sempre junto com a gente aqui na rádio, agradeço. Gente, são mais de 12 anos aqui com você, todos os fins de semana, um grande abraço, a gente sempre agradece a oportunidade de poder fazer feliz toda essa audiência, né gente? Trazemos sempre as melhores bandas do sul do Brasil com o programa Show Bandas, o melhor do bailão é sempre aqui com a gente, bom demais. Já tá seguindo, segue lá, arroba showbandas e arroba Nando Freitas Locutor. Vamos trazer mais música agora, eu vou trazer o som aqui da banda Doce Pecado, Sem Resposta, uma das antigas, dá volume e vamos nessa.

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0: tarde a todos, a paz do Senhor.
1: Abençoe.
0: Está começando Voz Missionária.
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0: Hoje, dia 8 de agosto de 2026. Queremos trazer a bênção para você, a palavra do Senhor. Essa tarde maravilhosa. Aqui quem vos fala é Sara Cristina.
2: E o pastor Antônio Valentim.
0: Queremos trazer o melhor para você, a bênção do Senhor. Voz Missionária começa agora às 15 horas e vai até às 17 horas com você, com muita música, muito louvor, muita palavra abençoada. 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
2: Trazendo para você uma palavra. E nos testemunho coisas abençoadas da parte do Senhor para sua vida.
0: E começamos com a oração, né? Para começar

0: nosso horário com muita bênção do Senhor.
1: Vamos estar orando. E assim que Deus venha nos trazer sabedoria, entendimento, força, ânimo e coragem. E para você também, a capacidade, a coragem, a sabedoria de Deus. Maravilhoso, eterno Deus, Deus de Abraão, Isaac, Jacó, nosso Deus, o Deus que fez os céus e a terra com simples haja e todas as coisas. Pai, Filho, Espírito Santo, mas o ser humano, Tu, Senhor, pegou o barro, o pó da terra ali, fez aquele bonequinho do barro, o Senhor soprou o fôlego da vida em suas narinas. E dessa semente estamos aqui hoje, Senhor, falando da Tua palavra, do Teu amor, da Tua misericórdia, do Teu socorro, da Tua ajuda. Pai, Filho, Espírito Santo, nós não conhecemos as necessidades, os problemas, as dificuldades de cada um, mas Tu sabes, Tu conhece, Pai, Filho, Espírito Santo, e pedimos que a graça do Senhor, a unção do Senhor e o poder do Senhor esteja entrando com providência nestas vidas, Pai. Em nome de Jesus, amém, amém e amém. Aqui dois versículos que se está em Romanos 10, 17 e 18. De sorte que a fé é pelo ouvir, e ouvir é pela palavra de Deus. Mas digo, porventura não ouviram? Sim, por certo, pois por toda a terra saiu a voz deles, e a sua palavra até os confins do mundo. Eu digo isto pelo fato, né, dos profetas, né, pelo fato ali dos discípulos, né, de Jesus e de muitas outras pastores e servos de Deus enviados por Deus, né, sacerdotes, profetas, enfim, a palavra ela foi semeada, ela está sendo semeada. E ela vai continuar sendo semeada até os confins da terra. Que Deus abençoe a todos nós, nos dê graça, sabedoria, força e coragem. E para prosseguirmos até o fim com a graça, com a unção de Deus sobre as nossas e sobre a tua vida.

hoje, por motivo de força maior, né, eu e a nossa irmã Sara, né, este horário de sábado, né, até não conversamos ainda, vamos estar conversando com o nosso irmão Valdinei, né, que foi o que nos passou aqui este legado, né, nós não vamos mais poder estar concluindo este trabalho da obra missionária, nós vamos estar fazendo, por enquanto, só o programa da manhã, né, da rádio ali, da segunda a sexta, por enquanto, né, é o que nós vamos poder estar fazendo, que temos aqueles 10, 15 minutinhos ali para estar transmitindo a palavra do Senhor. Então, esse está sendo uma benção, vai continuar sendo, por enquanto, né, que Deus colocar no nosso destino, no nosso coração, mas este programa, infelizmente, vai ser o último sábado que a gente vai estar apresentando, concluindo, né, até por causa do nosso trabalho, né? Eu e a irmã Sara, nossos compromissos que estão chegando por aí, né? Então não vamos ter condições de estar concluindo este programa de sábado. Vamos estar conversando ali com nosso irmão Valdinei, né? E ele vai estar dando continuidade aqui, achando alguém para ajudá-lo, né? Mas nós não vamos. Eu e a irmã Sara, nós temos surgindo para nós do nosso trabalho, né? O dia de sábado para nós vai ser à tarde, vai ser muito compromissado, né? E nós já temos de manhã, fazemos, né? Mais pela graça de Deus, né? Que não ganhamos tanta coisa assim, só pelos 15 minutos mesmo da palavra de Deus. Então, esse, por enquanto, eu tenho certeza que vai ser o suficiente. E por enquanto, vamos estar fazendo esse trabalho. Amém? Não é por intriga, nem porque alguma coisa não deu certo. Não. É porque realmente é o nosso trabalho que vai nos impedir de fazer isso. Nós temos aí um projeto, como eu já falei a semana passada, talvez um trabalho em Dourados, um aqui, um ali em Ponta Porã, né? Então,

está iniciando essas correrias e aí vai ser complicado. A gente não pode assoviar, chupar cana e conversar ao mesmo tempo, né? Tem que ter um limite para tudo, né? Amém?

0: o irmão Antônio aqui está falando, quer falar com vocês.
1: A gente vai sim, a gente vai estar fazendo, houve um equívoco aqui, a gente vai estar aqui doando, vai estar fazendo sorteio sim de R$50, pode participar.
0: Pix de R$50 para todos que participarem hoje.
1: O participante vai estar sorteando no final, tá bom? Não é charada, é participação, viu? Charada é só de segunda a sexta no programa, a gente vai estar continuando por enquanto no programa
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0: essa semana eu estive vendo um filme na TV, na TV, eu achei muito lindo, era um filme gospel. E eles tocaram um hino muito lindo. Era um filme gospel que falava sobre um menino que ele era muito judiado pelos pais, pelo pai. A mãe dele tinha ido embora e deixado ele com o pai. E ele foi muito maltratado pelo pai. E esse filme, ele era um... Ele começou a cantar numa igreja, num coral. E ele... Um dia ele foi visitar, ele foi embora e foi cantar pelo mundo por aí. Mas aí um dia ele voltou pra casa pra resolver com o pai dele. E o pai dele estava doente, muito doente. Tava com câncer, mas não tinha contado pra ele ainda. E ele foi tentar falar. Ele cuidou, depois ele descobriu que o pai dele tava com câncer. Ele foi... foi cuidar, cuidou do pai dele até o final. E o pai dele morreu. E aí ele fez uma música. E o nome da música é em inglês, né? Mas em português ele diz: eu só posso imaginar o nome da música em português. E o Eduardo Costa, aqui no Brasil, ele regravou essa música em português. E eu vou tocar pra vocês aqui, pra vocês verem como é lindo essa canção. Tocou bem no fundo do meu coração. E aí ele diz também que é uma das músicas gospel mais tocadas em todo mundo. De tanto que ele foi cantado com a alma desse homem. E o Eduardo Costa, ele regravou. Vou colocar agora para vocês ouvirem.
1: 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Por mais que eu diga, por mais que eu fale, por mais que eu ore, por mais que eu profetize, tudo isso, Senhor, eu só posso imaginar, porque o Senhor é grande, o Senhor é maior, o Senhor é grandioso. Oh, Senhor, louvado seja o Senhor, ó Pai. Eu espero um dia estar de joelhos na presença do Senhor.

um pouco mais de alegria à vida das pessoas, Senhor. Que o Senhor possa abençoar a vida de milhões de pessoas que perderam seus entes queridos nessa pandemia, Senhor. Que o Senhor possa dar saúde às pessoas, Senhor. Abençoe as famílias que estão passando por dificuldades nesse momento, Senhor. Por mais que nós possamos dizer aqui, nós somos dependentes do Senhor, ó Pai. Não nos deixe, Senhor. Em nome de Jesus, não nos deixe, Senhor. Não nos deixe, Senhor. Em nome de Jesus, não nos deixe. Habita em nós, Senhor. Que assim seja, Senhor. Em nome de Jesus.

O nome desse hino que ele, o Eduardo Costa, cantou é Eu Só Posso Imaginar. 9997-1049. Já temos algumas participantes que vão estar concorrendo hoje ao sorteio de R$50. Vamos ver quem está participando. A paz do Senhor, sou a Lavínia. Quero ouvir o hino O Encontro de Jefferson e Sueli e Valença Maíssa. Sofrendo ali desesperado. Minha lindinha, vamos estar colocando seu nome no sorteio. E também vamos tentar colocar o seu hino.

0: A paz do Senhor, eu sou a Heloísa, nossa querida irmã Lô.
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0: Quero ouvir o hino Vem Me Buscar de Jefferson e Sueli.
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0: Amém, minha irmã. Você também já está no sorteio, irmã Lô.

do Senhor, sou a Júlia Marques. Quero ouvir o hino Sem Ovelhas. Trio R3, né? Vou estar colocando pra você, minha querida. Em nome de Jesus. Você também já está participando, viu, Júlia? Do nosso sorteio.

senhora que o Edson toca a música Coisa do Meu Deus, da cantora Delete Hungria e Elian Oliveira. Amém, meu irmão Edson. O Edson tá participando também do sorteio, amém? Né?

irmão Erasmo, irmão Erasmo Lima. Quero participar do programa, quero ouvir o louvor, o escudo. Amém, irmão Erasmo, vou estar tocando sim. Obrigada pela participação e também já está participando do sorteio.

É isso aí, 9997-1049. Pra você pedir o seu hino, pedir o seu louvor e oferecer pra quem você está querendo abençoar nessa tarde, amém?

0: Valesca Maísa.
1: Eu espero por esse grande dia.
0: E Jefferson e Sueli. A primeira de hoje. 15 horas e 27 minutinhos.

buscar. Pedido da nossa irmã Elô. E você também pode fazer o seu pedido. 9997-1049. 15 horas 36 minutinhos. Ainda dá tempo, hein? E hoje o nosso sorteio para todos os participantes. R$50 de brinde. Cedido pelo Pastor Antônio. Pastor Antônio deu brinde para nós de R$50 para todos os participantes. Quer dizer, todos não, né? Para quem for sorteado.

esse aqui é o pedido. Deixa eu ver aqui. Do nosso irmão Edivaldo. Edivaldo, né? Pediu felicidade com Joel e Jonas.

0: Nós estamos aqui, estou falando mais uma vez, né? Já falei agora no começo, falando agora, vou falar no final. A gente, eu e a Mansara, estamos fazendo o último programa da Voz Missionário. Não é por problema nenhum com ninguém, com pastor, com ninguém. É simplesmente que o nosso tempo está corrido demais. Nós já temos o programa da manhã, né, de todos os dias, que também vai ser, creio que por um tempo, né, aí também eu acho que vai ter que sacrificar, né, por um tempo. E esse, infelizmente, né, nós estamos numa correria danada. Hoje mesmo não vou poder nem estar indo ali na reunião. Já conversei com o pastor, né, porque eu tenho uma reunião à tarde, a gente tem uma reunião em Dourados com o pessoal. São Paulo que vem, a gente tem uns projetos, uns trabalhos, talvez aqui, ou Dourados, ou lá em Ponta Porã, né? E a gente também tem uns projetos lá na praia, né? A gente não pode assoviar, chupar cana e conversar ou cantar ao mesmo tempo, né? Então, nós vamos estar... Hoje é o nosso último programa da Voz Missionária, né?
1: Mas o irmão Valdinei vai ficar.
0: Mas o irmão Valdinei é o nosso, né? O irmão Valdinei vai continuar, a gente vai conversar com ele ainda, não conversamos, né? Mas, infelizmente, não vai dar para nós continuar. E eu quero parabenizar aqui o nosso irmão Erasmo, né? O nosso irmão Erasmo participando de todos as Voz Missionária nossa aqui, os programas, né? Então, além do sorteio, que vai ter um sorteio de R$50 para a população que participar, o irmão Erasmo já está sorteado. Eu vou dar R$50 para o irmão Erasmo, seu

0: o obreiro ali mais velho do púlpito, né? Pela idade, viu, irmão Erasmo? O senhor já ganhou de mim, viu? Então eu vou parabenizar o irmão Erasmo e eu vou prestigiar ele. Eu, dando pastor Antônio, com R$50. Tá bom, irmão Erasmo? O senhor não vai participar do programa. Pode mandar alguém aqui, o senhor mesmo, buscar daqui para o final do programa, tá bom?
1: Será um brinde, um presente.
0: É um presente
1: por causa do Dia dos Pais, homenageando, né?
0: Falei, não vou sortear, o Moiraz vai ganhar sem sorteio, porque ele é o mais velho ali do púlpito, né? É uma benção, eu estimulo muito o senhor, dou muita estima, tá bom, Moiraz? Deus abençoe grandemente.
1: Continua falando.
0: E sobre, né, falando aqui, também não é por problema com ninguém, é nosso, o problema é nosso, nós estamos acarretados aí, 4 projetos, né, nós temos algumas coisas, estamos ainda acertando o nosso trabalho, meu trabalho ali em Ribeirão Preto, né, tinha um sítio lá e tem algumas coisas ainda, alguns trabalhos lá na praia, algumas coisas, né, e vamos estar fazendo mais algumas coisas lá. E aqui esse projeto que nós temos aqui numa escola de teologia, né, também, né, não sei se aqui, se Dourado, se Potaporã, a gente ainda está discutindo isso, vendo isso, mas Deus é bom, né, e a gente vai seguindo em frente conforme a graça, a vontade, a unção de Deus, né. Que Deus abençoe, né, vocês todos. E eu não posso ficar muito tempo acumulando a minha, né? Eu tenho duas faculdades de teologia, teólogo formado.
1: Acumulando ministério.
0: Então eu não posso ficar, eu tenho que trabalhar, né? E a minha esposa também, né? Ela tem TQ que ela fez na época na quadrangular, né? Vai estar me auxiliando. E a gente vai ser uma benção para vocês também, viu? Amém? Que Deus abençoe a todos nós e vocês.
1: E vamos escutar o hino que o irmão Erasmo, homenageado de hoje, pediu, né? Irmão Erasmo, nós estamos lhe presenteando com R$50 por ser o obreiro mais velho lá no, do púlpito e pelo Dia dos Pais, homenageando o senhor por causa dos Dias dos Pais, amém? E o irmão Erasmo pediu o escudo do Voz da Verdade. 15:52.
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1: O senhor pode estar vindo buscar aqui ou pedindo para alguém vir buscar para o senhor. Mas traga o documento do senhor para gente saber que é para o senhor mesmo, viu? Sem trazer seu documento, ninguém vai levar.
0: Posso trazer o comprovante do DNA, viu?
1: É, comprovante de residência.

Escudo, voz da verdade. Boa tarde, a paz do Senhor. Aqui é o Oziel. Toca o louvor Galileu. Ótimo final de semana a todos. Obrigada, irmão Oziel. Que Deus abençoe você grandemente. Um ótimo fim de semana pra você também. É bem abençoado, hein? Já está participando do sorteio também. Paz do Senhor, irmãos. Um ótimo sábado para todos nós. A irmã Zilá. A irmã Zilá evangelista. Obrigada, irmã Zilá. Que Deus abençoe você grandemente. A paz do Senhor. Aqui é o Carrisson. Quero participar do sorteio. Amém, meu querido. Já está participando do sorteio também. E vamos ao hino que o nosso irmão Oziel pediu, Galileu. 9997-1049. Já já vamos estar ouvindo a palavra do Senhor. Mas ainda dá tempo, manda pra mim, 9997-1049. E diz pra mim, quero participar do sorteio. R$50 de brinde hoje, hein? Oferecido pelo pastor Antônio.

0: Que Deus abençoe você grandemente a sua vida. E o nosso telefone está liberadinho, 9997-1049.
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0: E o nosso irmão Erasmo recebe um brinde aqui entre nós, amém?
1: Está. O exílio já passou, a canção tem que voltar.
0: E o nosso irmão Erasmo recebe um brinde aqui entre nós, amém?
1: Está.
0: Recebe um presente, né? R$50 para comprar o seu presente do Dia dos Pais, em homenagem a todos os pais ali da nossa igreja, né?
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0: Você, o senhor pode vir aqui buscar, viu, meu irmão?
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0: Por ser o obreiro mais antigo lá da mais velho de idade, né? Lá da nossa igreja. Representando todos os pais no Dia dos Pais.
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0: E você já comprou o presente do Dia dos Pais? Não esqueça, amanhã é Dia dos Pais.
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0: Ou pode mandar, irmão Erasmo, alguém vir buscar, mas tem que trazer
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0: um documento seu, viu? Porque senão a gente não vai entregar pra qualquer

0: E agora são 16 horas em ponto.
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0: Vou colocar mais um hino aqui. E logo após, nós vamos ouvir a palavra do Senhor. Fechado.

Siena uma benção. 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Muita benção. Até a juíza da paz que fez nosso casamento chorou com esse hino. Porque a irmã Sara, coisa que nunca aconteceu no cartório, entrou cantando esse hino. Foi lindo. Até a juíza de paz chorou. E quando é uma coisa assim, estimulado, né? Que vê que tem Deus no negócio. Depois ela falou, olha, isso nunca aconteceu aqui. Então foi uma benção muito grande. Eu vou deixar aqui uma palavra. Hoje nós vamos ler Bíblia. Eu gosto de Bíblia para que fique bem explicado o negócio. Eu gosto de falar pouco, explicar pouco e ler bastante. Eu quero deixar em Mateus 24, dois versículos, e Mateus 23, do 13 em diante a seguir, do ai sobre os ai, para nós estar entendendo aqui, do 13 a seguir, até finalizar aqui, para vocês entenderem que praticamente é a palavra sobre os... Jesus condena os líderes religiosos. Mateus, então, aqui do 12 ao 14, 23, né, 24, 12 ao 14. E por se multiplicar a iniquidade, o amor de muito se esfriará, mas aquele que perseverar até o fim será salvo. Este evangelho do reino será pregado em todo o mundo e em testemunho a todas as gentes, e então virá o fim. Quando, pois, virdes que abominação se desolação de que falou o profeta Daniel está no lugar santo, quem lê que entenda. Então, eu não estou errado de ler, né? Maravilhoso Deus, em nome de Jesus, que não seja de mim esta palavra, Senhor, mas que seja do Senhor, do trono do Senhor, que a graça do Senhor habite, meu Deus, nos corações de quem está necessitado desta palavra, Pai, Filho, Espírito Santo, em nome de Jesus, esteja comigo e com quem estiver ouvindo, dá discernimento, sabedoria, entendimento, compreensão, Pai, força, ânimo e coragem, em nome de Jesus, abençoa, amém. Jesus condena os líderes religiosos. Mateus 24, do 13 a seguir. Mas ai de vós, escribas e fariseus e hipócritas, pois que fechais aos homens o reino dos céus, e nem vós entrais, nem deixai entrar os que estão entrando. Ai de vós, escribas e fariseus, hipócritas, pois que devorais as casas das viúvas sob pretexto de prolongação, oração, por isso sofrerei mais rigoroso juízo. Ai de vós, escribas e fariseus, hipócritas, pois que percorreis o

preparar a terra para fazer um proselito. E depois de o ter desfeito, fazeis filhos do inferno duas vezes mais do que vós. Misericórdia. Ai de vós, condutores cegos, pois que dizeis, qualquer que julgar pelo templo, isso nada é mais do que jurar pelo ouro do templo, esse é devedor, insensato e cego. Pois qual é maior, o ouro ou o templo que santifica o ouro? É aquele que jurar pelo altar, isso nada é mais aquele que jurar pela oferta que está sobre o altar, esse é devedor, insensato e cego. Pois qual é maior, a oferta ou o altar, que significa a oferta? Portanto, o que jurar pelo altar, jura por ele e por tudo o que sobre ele está. E que jurar pelo templo, jura por ele e por aquele que nele habita. E o que jurar pelos céus, jura pelo trono de Deus e por aquele que está assentado nele. Misericórdia. Ai de vós, escribas e fariseus hipócritas, pois que dais o dízimo da hortelã, do endro e do cominho, e desprezais o mais importante da lei, o juízo, a misericórdia e a fé. Deveis, porém, fazer estas coisas e não cometer aquelas. Condutores cegos, quais um mosquito e engolis um camelo. Meu Deus. Ai de vós, escribas e fariseus hipócritas, pois que limpais o exterior do corpo e do prato, mas o interior está cheio de rapina e de iniquidade. Fariseu cego, limpa primeiro o interior do corpo e do prato, para que também o exterior fique limpo. Oh Jesus. Ai de vós, escribas e fariseus hipócritas, pois que sois semelhante aos sepulcros caídos, que por fora realmente parecem formosos, mas interiormente estão cheios de ossos de mortos e de toda imundícia. Assim também vós exteriormente pareceis justos aos homens, mas interiormente estáis cheios de hipocrisia e de iniquidade. Oh Jesus amado. Ai de vós, escribas e fariseus hipócritas, pois que edificais os sepulcros dos profetas e adornais os monumentos dos justos, e dizeis, se existíssemos no tempo de nossos pais, nunca nos associaremos com eles para derramar o sangue dos profetas. Assim vós mesmo testificais que sois filhos dos que mataram os profetas. Enchei-vos, pois, a medida de vossos pais, sem serpentes, raças de víboras, como escapareis da condenação do inferno? Portanto, eis que eu vos envio profetas sábios e escribas, e a um deles matareis e crucificareis, e outros deles açoitareis nas vossas sinagogas, e os perseguireis de cidade em cidade, para que sobre vós caia todo o sangue justo que foi derramado sobre a terra, desde do sangue de Abel, justo, até o sangue de Zacarias, filho de Baraque, que matastes entre o santuário e o altar. Em verdade vos digo que todas essas coisas hão de vir sobre esta geração. Meu Deus, misericórdia. Eu quero falar aqui sobre estes sete ais rapidamente, né? Não vamos tomar muito tempo. Em Mateus 13:13, não entrar nem deixa que outros entrem no reino dos céus. Aqui, aquelas pessoas, né, que ficam te perturbando, né, que acham, muitos acham que só eles são santos.

0: e que tem que ser do jeito deles, e no fim acaba travando a tua fé, né? E aí você fica naquela situação difícil e acaba às vezes se perdendo o seu rumo, né? Já não tem um conhecimento, né, as pessoas, e aí aquele ele não entra e não deixa, né, que os outros entrem no reino dos céus, na verdade. Em Mateus 13, 15, convencer as pessoas a afastarem-se de Deus para se tornarem iguais? Meu Deus! Você acha isso em Mateus 13, 15? Em 23, 16, 22, levar o povo de Deus a seguir cegamente as tradições humanas em vez de obedecer a palavra de Deus. 23, 23 ao 24. Prender-se a um mínimo detalhe da lei, ignorar o que é realmente importante nela, justiça, misericórdia e fé. Mateus 23, 25, 26. Manter as aparências, mas interiormente estar corrompido. Meu Deus, meu Deus. A gente vê tanta gente, né? Mantém uma aparência de santo, mas interiormente, né? Interiormente, meu Deus, sai até garfo de dentro se abusar.
1: É tempo que Deus tem
0: espiritualidade. Fingir a espiritualidade para disfarçar o pecado. 23, 27 ao 28. Meu Deus, misericórdia. Você sabe que até feiticeiros falar que ele vai pro inferno, ele briga, né? Aí você imagina, né? O que que tem crente abençoado nessa situação? Fingir que aprendeu com a experiência passada, enquanto o comportamento presente mostra exatamente o contrário. 23, 29 ou 36. Fingir que aprendeu com as experiências passadas, enquanto o comportamento presente mostra exatamente o contrário. E o pior é que às vezes não mostra nem no comportamento presente, né, irmã Sara? Às vezes está ali por dentro, se derretendo, prejudicando as pessoas espiritualmente. Não aprendeu nada. E se aprendeu, é terrível. O negócio é terrível. É melhor não comentar, né? É terrível. Eu quero estar frisando aqui antes de estar. Aliás, eu vou primeiro resumir isso, depois eu friso aqui o que tenho aqui para mim falar, algumas outras coisas. Resumindo aqui, por se multiplicar em Mateus 23, 24, né? 17 ao 15, por se multiplicar em iniquidade, o amor de muitos se esfriará, mas aquele que perseverar até o fim será salvo. Este evangelho do reino será pregado a todos os mundos, em testemunho a todas as gentes, e então virá o fim. Quando, pois, virdes que a abominação de toda a desolação de que falou o profeta Daniel está no lugar santo, e quem lê, que entenda. Aleluia. Quem lê, que entenda. Nós vemos que em Apocalipse 1:3 fala: bem-aventurado aquele que lê, que ouve a palavra destas profecias, né? Porque o tempo está próximo. Bem-aventurado aquele que lê e que ouve. Então nós entendemos que nós temos que realmente, quando estamos em dúvida com qualquer coisa, nós temos que ler, nós temos que buscar. Nós temos que buscar. Porque o fim, às vezes a gente fala assim, mas quando é o fim? Jesus Cristo, o pessoal está falando que o fim faz 2, 3 mil anos aí, praticamente, aproximadamente, né? E Jesus Cristo falou que viria buscar a igreja, e cadê o arrebatamento? Eu quero dizer para você, não fique esperando arrebatamento. O dia de amanhã, nós temos uma geração entre hoje entre

70, 80. O certo é 70. Alguns vai aos 80, alguns, pela misericórdia, vai aos 90. A nossa geração não chega a isso. Mas o que, que eu quero te dizer? Que se você morrer, eu, qualquer pessoa morrer amanhã, para nós Jesus já veio. Porque nós não vamos voltar para se arrepender, não vamos voltar para pedir perdão. Para nós, aquele que está partindo, Jesus já veio. Então nós temos que estar preparados todo dia, porque todo dia nós não sabemos o dia e a hora que vamos partir. Todo dia é dia, e todo dia é hora, e todo dia alguém parte. De vez em quando você vai falar, ah, lá em tal lugar foi fulano, lá em tal lugar caiu um avião, foi 50, foi 60, foi 200, lá em tal lugar afundou um navio, lá em morreu tantas pessoas, lá em tal lugar deu uma explosão, uns bandidos, terremoto, guerra. Ah, ali em tal lugar, ah, meu vizinho morreu de doença, deu isso, deu... meu vizinho estava bom e deu um infarto. Irmão, aquele que partir, Jesus já veio, não tem mais que voltar a se arrepender, pedir perdão para mais nada. Então nós temos que estar preparados em todo tempo, todo tempo. Então nós temos que ler, temos que buscar, temos que entender. Aí você fala assim, mas gente, é simples. Seguir a Jesus, ir numa igreja, é a coisa mais fácil que tem. Ah, mas eu não sei, mas ninguém nasceu sabendo, vai aprender. Vai aprender. Então, Deus falou para Daniel 12:13, lá em Daniel 12:13. Daniel, vai até o fim e repousará e descansará no fim dos dias. Deus não falou no fim. Do fim dos teus dias, Deus não falou no fim do dia, no fim de semana, no fim do mês, no fim do ano. Era até o fim da vida dele. Que ele iria, o dia que ele repousasse, ele iria repousar e descansar. Mas vai até o fim. As lutas vêm, lute. As batalhas vêm, não fuja. As doenças, os problemas, as dificuldades, as afrontas, as pedreiras. Vamos vencer, vamos enfrentar dando glória a Deus, porque Deus não é aquele que vira as costas, Ele é o único que não vira as costas para ninguém, não te deixa na mão. Ele é o único. O teu pai pode virar as costas para você, teu irmão pode virar as costas para você, teu filho, tua filha, tua mãe. Mas o teu amigo, mas Deus não vira, Ele é o único que não vira as costas para você. E se você der um passo para Ele, pode ter certeza que você vai ter o melhor amigo, pai, parceiro, companheiro, médico do mundo à sua disposição. E o melhor de tudo, o que te vai te levar para a Cidade Santa, uma morada de graça, onde as ruas são cheias de ouro e cristal, muros são de jaspe, coisa mais linda do mundo. É esse que nós almejamos. Ou nós queremos ir enfrentar fogo, garfo, sofrimento, lutas eternas. Não, ninguém quer isso, nem pro seu pior inimigo, nem pro seu pior inimigo. Ah, mas eu não, é Deus, é Jesus, é o Espírito Santo, é a tua salvação. Enfrente o que der e o que vier. Então, lá em Apocalipse, bem-aventurado aquele que lê, o que ouvem as palavras destas profecias, porque o tempo está próximo. Não fique pensando no tempo de fim de mundo, no tempo que Jesus vai vir, porque se você partir amanhã, porque Jesus já veio, viu? Então, nós temos que estar preparados todos os dias. Então, lá em Daniel 12, 13, Deus falou, vai Daniel, vai até o fim. E no fim dos teus dias, você vai repousar e descansar eternamente. E São Mateus 24, 13, Jesus falou a mesma coisa. Quase a mesma coisa. Aquele que perseverar até o fim, será salvo. E aí, então, nós vamos lá em Malaquias 3, 18. E então... vereis a diferença entre o justo e o ímpio, ou seja, o injusto. E vamos ver a diferença entre a

serve a Deus e o que não serve. Eu vou estar no meio daquele que serve a Deus, com certeza. Eu quero que você também esteja de fundo do meu coração, de todo o meu coração, não só do fundo, de todo o meu coração. Eu quero que você esteja lá no meio daqueles, mas daqueles que fez a diferença. Não que vai tentar fazer, daqueles que fez a diferença e você vai ter feito a diferença. Porque você vai ser aquele que serve a Deus. Você não vai ser aquele que não serviu. Você não vai ser aquele que ficou para trás. Você não vai ser aquele que não deu um passo para Jesus, que olhou, achou uma igreja, uma porta de um templo, e que você se agradou dele, você entrou e deu glória a Deus e aleluia, e gostou, e ficou, e firmou, e vai ser um homem, uma mulher, um jovem, uma criança, um adolescente de Deus. Uma moça, um rapaz de Deus. Então olhe para a sua vida. Se você não se amar, quem que você vai amar se você não se amar a si próprio? E para você se amar a si próprio, se você se amar, você quer o pior para a tua vida? Você quer o pior para a tua vida? Não, lógico, quem se ama quer o melhor para o seu corpo, quer o melhor para a sua vida. Então não vamos aqui olhar, não vamos olhar. Aqui nós falamos dos profetas, mas os profetas eu quero abranger a todas as gente, todos os povos. Porque profeta peca? Profeta peca? Seguidores de Deus também pecam. Varões também pecam. Membros também pecam. E você pensa que é diferente o pecado? O do profeta, dependendo, é um pouquinho maior, porque ele tem um conhecimento maior. Então a justiça dele é um pouco mais pesada. Mas você não fica atrás. Então nós temos que olhar para a nossa vida, para a tua salvação. Não olhe para o amigo da igreja que te olhou torto. Não olhe para a irmã que não deixou você cantar, ou não te convidou. Não olhe para o irmão, para o pastor que não te deu oportunidade. Não olhe. Olhe para Jesus, olhe para a cruz. Olhe para a sua salvação. Olhe para a pessoa, para o seu corpo. Ame a você e fala: se eu me amo, eu vou herdar a cidade santa, eu vou herdar a terra prometida. Eu vou ser um servo de Deus a partir de hoje. Ah, lá em tal igreja não dá para mim porque o pastor, isso, eu vou naquela. Ah, naquela não dá porque eu, se tiver 10, 12, 15 igrejas na cidade, você foi em todas e nenhuma der para você, o problema está em você, viu? Então tente ser consertado o teu problema. Porque em uma, duas, pode ser que tenha lá um pastor corrupto, um padre, sei lá o quê, um bispo, né, um diácono, né, um evangelista, né, ou alguém que te prejudique, mas nas 10, 12, 15 igrejas não vai ter. Então uma vai ter que te agradar. Então não olhe para isso, olhe para você, para a tua boniteza, para a tua salvação, para a tua lindeza. Porque você se ama. E se você se ama, você quer o melhor para você. E, eu não sei, como é que eu faço, pastor, para mim, se eu quiser jejuar, eu consegui muitas bênçãos. Eu ainda tenho uns minutos aqui, né, irmã Sara? Eu consegui muitas bênçãos com jejum e oração. Você não sabe? Eu vou te dar agora o chá, o elixir para você aprender a jejuar. É fácil. Se você não aguenta um dia inteiro sem comer nada, você ora a Deus primeiro. Senhor, eu preciso de tal coisa, Senhor. Será que é possível o Senhor me dar? Ore do seu jeito. Ore a Deus. Não sabe orar? Ore o Pai Nosso. A oração que Jesus ensinou para os discípulos. Aí você fala: Senhor, eu vou orar o Pai Nosso. Então eu não sei orar aí, eu vou orar o Pai Nosso. Eu não sei, eu vou orar o Pai Nosso então. E ora. Uma, duas, três. E aí quando você for iniciar, antes de você comer qualquer coisa, seja, você pode começar, se você tem um problema de enfermidade, alguma coisa, sei lá, diabetes, alguma coisa, o que for, que você não pode ficar muito tempo sem comer, comece com uma hora. No outro dia você vai para duas horas. Ou na outra semana, no outro dia você vai para três horas, quatro horas. Entendeu? Eu consegui. Com três dias de consagração, se você quiser fazer só tomar água, você pode. Se você conseguir fazer, eu faço.

tomar água sem comer nada. 3 dias, 5 dias. Sem comer nada, sem tomar nada. Só. Não precisa contar pra ninguém. Não precisa contar pra ninguém, tá? É o certo, é não contar. Se acaso alguém te apertar pra uma situação, vai te ofertar um café, uma comida e tal. Só. Não precisa contar pra ninguém. Não precisa contar pra ninguém, tá? É o certo, é não contar. Se acaso alguém te apertar pra uma situação, vai te ofertar um café, uma comida e tal, aí você fala, olha, hoje eu tô em santidade. Não posso. Me desculpa. Tô na benção. Me desculpa. Entendeu? Mas comece com uma hora. Quando você aguentar um dia inteiro, 2 dias, amém pra você. Porque tem uma coisa certa, Deus te dá graça. Quando você entra em consagração, que você acostuma e que você começa, Deus te dá graça, você não tem fome e você não tem sede. Como é que você acha que Jesus aguentou 40 dias, 41? Como é que você acha que Davi aguentou? Como é que você acha que Esther aguentou? Como é que você acha que Daniel, Sadraque, Mesaque, Abednego, você acha que esse povo andava, vencia as lutas, as batalhas, tudo de barriga cheia, de café, de pão, de arroz, de feijão, de... Não, eles consagravam para conseguir as petições, as bênçãos. E você também pode consagrar. Peça a Deus. Então comece. Ah, eu não sei o que é jejuar. É não comer. É orar a Deus antes de não comer. E orar a Deus antes de comer. A hora que você vai comer, deu fome, você fala, Senhor, eu vou entregar a minha consagração. Vai lá no seu quarto, ora no pé da cama, ajoelha no pé da cama e ora lá. 5 minutos, 10 minutos, 15 minutos. Isso depende do tempo seu. Fala com Deus. Eu não sei falar com Deus. Falar com Deus é expor seus problemas para Deus. E falar, Senhor, o Senhor me perdoa, Senhor. Eu fui falho, eu fui fraco. Como se estivesse confessando para uma pessoa. Fala com Deus. Você e Deus. E na hora de você jejuar, você vai conversar com Deus. Você vai orar. E eu quero te dizer uma coisa. Quero te dar um testemunho que eu comprei uma casa. Eu me pus em oração. 3 dias Deus me abençoou. Eu comprei um sítio, eu vendi o sítio. 2 sítios eu comprei, 2 sítios eu vendi com consagração. O último sítio eu fiquei 7 anos para vender ele. Quando eu lembrei de consagrar e jejuar, no 3º dia eu vendi ele. E eu nem estava em Ribeirão Preto, eu estava lá na praia. Estava chovendo, eu e Mansara deitado lá olhando a chuva pela janela. O telefone tocou. Uma pessoa falou, olha, tem um comprador que quer comprar o seu sítio, você tá vendendo ainda? Eu falei, tô. Então eu vou passar o telefone dele, vai falar com você. Dali 1 mês eu tinha fechado o negócio. Conversei com o homem, fechei o negócio. Então o que que eu quero falar pra você? Tudo quando você lembra de Deus e põe a Deus no teu, na tua agenda, pode ter certeza que Deus vai responder. Deus vai responder. Jonas não esqueceu de Deus e ia fugindo para Tarse, mas lá no ventre do peixe, no fundo do mar, lembrou de Deus, né? Ele lembrou de Deus, né? Aí ele orou, né? Aí ele jejuou na marra, né? Lá, sem comer nada, sem beber nada, né? E Deus não preservou a vida dele? A baleia, o grande peixe, não levou ele lá nas praias de Nínive? Então, quando a gente lembra de Deus e fala e põe nossos problemas para Ele e se entrega totalmente e se consagra. Agora, mas é só você lembrar de Deus e se consagrar? Não. Primeiro você tem que entrar na presença de Deus. Se você não tem uma igreja frequente, isso eu te falo de coração, Deus não atende de qualquer jeito, não. Deus não atende de qualquer jeito. Não é breganha, não é negócio. Você vai ter que dar um passo para Ele. Não adianta você estar muitas das vezes todo errado na tua vida e consagrar que não vai resolver o problema. É a mesma coisa o dizimista. Tá tudo errado na vida dele, vai lá e dá oferta. Melhor não dá. Então, a gente tem que estar, se pôr na presença de Deus, que Deus vai responder a tua oração. Aí sim, você vai fazer tuas petições e Deus vai te atender. Porque Ele te conhece. Porque Ele sabe que você precisa. Ele sabe que você precisa de comer.

beber, de vestir, de um trabalho. Então, tudo que ponhar na presença de Deus com dignidade, com moral, com amor e com fé. Então, qual for o seu problema, ponha nas mãos de Deus. Mas se você não tem uma igreja para ir, procure uma. Procure uma. Seja católico, seja crente, evangélico, seja lá o que for, que fale, que pregue da Bíblia, que viva a Bíblia, que fale de Deus, ande com Deus, que você se sentir bem, se ponha na presença de Deus, que Deus vai resolver os seus problemas. Aí você põe os seus problemas nas mãos de Deus e Ele vai te entender, amém? Então, finalizando, Deus falou para Jesus, Jesus falou, né? Deus, além de ter falado com Daniel, vai até o fim e repousará e descansará no fim dos teus dias. E até o fim na benção, né? Não era o fim da semana, nem do dia, nem do ano, era o fim da vida dele. E Jesus falou, aquele que perseverar até o fim será salvo. Então, além de nós ganhar nossa salvação, nós vamos ganhar todas as petições que você põe na mão de Deus, se você se colocar na posição que Deus quer você. Amém? Amém. E amém. Deus abençoe a todos nós e vocês. Que Deus te dê os pais. Amanhã que seja uma benção para todos os pais. Felicidade, muita felicidade. Passe com seus filhos e seja uma benção na vida dos filhos. Filhos, uma benção na vida dos pais. É. E que Deus abençoe a todos.

0: 16h44, vamos ao nosso sorteio.
1: Anjos! Tem o quê?
0: Tem anjos humanos. 9 pessoas, né?

0: sorteado de hoje, número 1. Quem é o número 1, meu bem?
1: Lavínia.
0: Como?
1: Lavínia.
0: Lavínia.
2: E o teu caso.
0: Lavínia, você é sorteada de hoje. Pode vir buscar o seu brinde, R$50. Você tem 15 minutos para vir buscar, hein?
1: O Erasmo, né, também, que ganhou por ser o obreiro mais velho ali da... E pai, né, ali da congregação.
0: O irmão Erasmo e a irmã Lavínia. Pode estar vindo buscar os seus brindes.
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0: R$50 cada um.
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0: Você tem 15 minutos para vir buscar, hein?

0: É tempo que Deus tem despertado e tem levantado homens e mulheres.
1: A irmã Lavínia e o irmão Erasmo podem estar vindo buscar seu brinde.
0: Usados pelo Senhor Jesus nesse tempo.
1: Salmo 139. Senhor, tu me sondas e me conheces. Tu sabes o meu assentar, o meu levantar, e de longe entendes o meu pensamento. Cerca o meu andar e o meu deitar, e conhece todos os meus caminhos. Não havendo ainda palavra alguma na minha língua, eis que logo, ó Senhor, tu conheces. Tu me cercaste por trás e por diante, e puseste sobre mim a tua mão.
0: Transforma-me.
1: Tal ciência para mim maravilhosíssima, tão alta que não posso atingir. Para onde escaparia do teu espírito? Ou para onde fugirei da tua face? Se subir ao céu, lá tu estás. Se fizer na sepultura minha cama, eis que tu ali estás também. Se tomar as asas da alva e habitar nas extremidades do mar, até ali a tua mão me guiará e a tua destra me susterá. Se disser, de certo que as trevas me encobrirão, então a noite será luz à roda de mim. Nem ainda as trevas.

me encobrem de ti, mas a noite resplandece como o dia. As trevas e a luz são para ti a mesma coisa. Pois possuíste os meus rins, cobriste o meu ventre da minha mãe. Eu te louvarei, porque de um modo terrível, tão maravilhoso, fui feito. Maravilhosas são as tuas obras, e a minha alma sabe muito bem. Os meus ossos não te foram encobertos quando no oculto fui feito e entretecido de profundezas da terra. Os teus olhos viram meu corpo ainda informe, e no teu livro todas estas coisas foram escritas, as quais em continuação foram formadas quando nem ainda uma delas havia. E quão preciosa me são, ó Deus, os teus pensamentos, quão grandes são as somas deles. Se as contasse, seria em maior número do que a areia. Quando acordo, ainda estou contigo. Ó Deus, tu matarás de certo o ímpio. Apartai-vos, portanto, de mim, homens de sangue, pois falam malvadamente contra ti. E os teus inimigos tomam o teu nome em vão. Não aborreço, ó Senhor, aqueles que te aborrecem, e não me aflijo por causa dos que te levantam contra ti. Aborreço-os completamente, tenho-vos por inimigo. Sonda-me, ó Deus, e conhece o meu coração. Prova-me e conhece os meus pensamentos. Vê se há em mim algum caminho.

0: E estamos encerrando aqui por hoje, agradecendo a Deus por tudo, tudo que Ele coloca em nossa vida. Vamos encerrar com uma oração e agradecendo.
1: Oremos por tudo que vimos, ouvimos, escutamos, né? Maravilhoso e eterno Deus, em nome de Jesus, mais uma vez, Senhor, estamos aqui te agradecendo por este dia, por esta bênção maravilhosa, este trabalho, Pai. Em nome de Jesus, meu Deus, que o Senhor venha abençoar todos os ouvintes, meu Deus, deste lugar, desta cidade, meu Deus, a toda esta cidade, a todo este estado maravilhoso que é o Mato Grosso do Sul, Pai, este Brasil e o mundo, Pai. Em nome de Jesus, pedimos as bênçãos para todos, Senhor, pois Tu conheces as necessidades, os problemas, as dificuldades de cada um. Neste momento, que as bênçãos do Senhor sejam para todos, eu desejo.

nosso programa Voz Missionária e encerra aqui. Agradecendo a Deus por tudo. Fique com Deus, na paz do Senhor. E tchau, tchau.

0: todos nós temos aqui. Levanta suas mãos para os céus e diga assim comigo: Senhor,
1: Senhor,
0: eu estou
1: apaixonado
0: por ti.

0: Antônio, Valentim, o pastor Antônio, né, estou me despedindo de vocês, né, aqui do programa Voz Missionária, como já falei anteriormente, que a gente, por motivos próprios, né, trabalho, né, vai impedir nós de fazer o programa no sábado, né, esse sábado sim ou não que nós fazemos com o irmão Valdinei. Mas não temos nada com ninguém, nem contra ninguém, ninguém fez nada para nós. É um programa de trabalho mesmo, que a gente vai estar dando início nos nossos projetos, e aí vai ficar difícil, né? Então a gente só vai ficar mesmo com o programa, que a gente tem também aí em torno de 12, 15 minutos para trazer a palavra.
1: Todos os dias,
0: de segunda a sexta. Fiquem conosco, Deus abençoe a todos, e de coração perdoe por alguma coisa, alguma falha, né? Que Deus abençoe a todos. Amém, amém, amém.

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0: 17:41.
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7: 18 horas e 3 minutos.
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0: 18:39.
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0: 18:57.
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0: 19:28.
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1: Nove horas e 36 minutos.
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0: 19:44.
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1: 19:54.
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